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0: 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Banda Embalo 4.
1: Agradecer a Prefeitura Municipal de Jequié. Nosso prefeito Flavinho, bom demais. Beijo no coração, meu irmão, tudo de bom. Agradecer também a Gema de Ouro, restaurante e panificadora. É diferenciada. King, tamo junto. Essa é a banda Embalo 4 pra vocês. Jequié, Bahia. É, bora, gatinha!
2: A Sonci também, se sou porradão, iluminação massa. Os meus amigos Marconi, toda a equipe, amigo Gil, paciência. Gil, paciência, você é demais, meu bicho. Dá só um volumezinho aqui no meu retorno aqui, Gil. Obrigado. Moçada da Sonci, obrigado, aquele abraço, hein? Itabuna, Bahia. Banda Embalo 4.
1: Chama minha banda. Ele é diferenciado. Ele vem diretamente.

0: só que lua linda, velho.
1: Bom demais, né? Linda demais.
0: Já precisa namorar numa lua dessa, não.
1: Tô aqui cantando e olhando pra cima e namorando ela.
0: Aqui, rapaz.
2: Gostei da torcida do Flamengo, viu?
0: Eu amo Giquinha,
2: né? Nada que falou, todo mundo levantou a mão, rapaz. Que energia massa.
0: O pessoal do Camarões.
2: Eu não sou flamenguista.
0: O pessoal do Camarões tá viajando ali.
1: Giquinha! Abração, dono Camarote. Tamo junto.
2: Camarote aí, ó.
0: Valeu demais! É só em si, sacana, vá.
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1: É sim, é sim.

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0: Gostei de ver vocês, viu? Representou, cantou todo mundo bonito. Que coisa linda. Um abraço ao nosso prefeito, essa equipe maravilhosa de som, viu? Nossa, essa iluminação aqui no palco tá gostosa, viu?
1: Boa demais. Tá? Nosso prefeito Flavinho, esse Flavinho é diferenciado. Tamo junto, meu irmão. Um abraço. Show de bola, que é diferente das iguais. Olibalo 4, pra vocês fazer esse forró gostoso.
0: E não podemos deixar de esquecer de dar um abraço à panificadora Gima de Ovo, é isso?
1: Isso aí.
0: Um abraço pra vocês, muito obrigada, viu?
1: Diferenciada. Olha, minha banda.
2: Pessoal, é

0: Quem gostou do embalo 4, dá um grito! São João de Jequié 2026, o melhor São João do Brasil! Manda um abraço especial.
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0: Abraço especial.
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0: Já se encontra aqui.
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0: Primeira noite foi maravilhosa demais. E a segunda noite, com certeza, ficará marcado também. São João de Jequié 2026, uma realização da Prefeitura de Jequié, na administração do nosso querido prefeito Flavinho. 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Agradecer a Economarte, a Coca-Cola, a Gainet e também agradecer ao Ministério do Turismo. Daqui a pouquinho tem Limão com Mel. Daqui a pouquinho tem Limão com Mel para você curtir. Ainda hoje tem Tarcísio do acordeon e também Léo Santana. O gigante vem aí para nossa segunda noite. Agradecer ao deputado estadual
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0: São mais de 120.
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0: Agradecer também ao nosso amigo ex-prefeito Zé Cocá. Agradecer a 95 FM e também a Jequié FM, está transmitindo tudo ao vivo. Manda um abraço especial para a TV Record, a Band e também a TV Sudoeste. Todas as emissoras estão aqui cobrindo, fazendo essa cobertura maravilhosa do melhor São João da Bahia, do melhor São João do Brasil. E atenção, Marisa Souza Ribeiro. Atenção, Marisa Souza Ribeiro. A sua carteira de habilitação se encontra aqui. Atenção, Marisa Souza Ribeiro. A sua carteira de habilitação se encontra aqui no palco. Mandar um abraço também para toda a turma do SBT. O Galinho tá aqui. Um abraço especial para a turma do SBT também. O Galinho está aqui fazendo essa cobertura maravilhosa também do melhor São João da Bahia, São João de Jequié. Seja bem-vindo, o Galinho do SBT TV Aratu. Seja bem-vindo também a TV Record, a Band e a TV Sudoeste.
2: A Jequié.
0: Marcone, solta o somzinho pra gente aí, Marcone.

abraço pra Tu e Rebu, que está em casa agora, vendo, assistindo pela TV, no canal do YouTube. Valeu, Tu e Rebu, lá do Bahia Restaurante.

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1: Belém, lá no Belém. Alô, Cássio Alves. Nosso amigo Evinho, que é daqui de Jequié, que está morando lá em Belém. Está assistindo pelo canal do

Lauzi Jequié, São João de Jequié. Lauzi, São João de Jequié. Tem os espetinhos no Esquina 7. Nosso amigo William, aquele abraço especial pra você, meu irmão. Tamo junto.

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1: Na minha vida. Dando continuidade à nossa live, estamos aqui com Limão com Mel, que há 32 anos embala aquele forró romântico, fazendo o povo se apaixonar mais uma vez. Estou com o Edson aqui. Edson, toma conta de mim, me envolve em teus braços. O sentimento hoje para o jiquiense, você que tocou ano passado e volta de novo aqui em 2026.
2: Com certeza, que coisa boa tá voltando aqui, a Jiquié, cidade que mora no coração da gente, a Bahia mais uma vez presente na nossa história. A gente trabalha o ano inteiro pensando no mês junino para estar aqui revendo os amigos baianos, e sem contar que eu tenho grandes amigos aqui na cidade, né? Eu tô muito feliz. Tem um grande ídolo meu da música, do forró romântico, que é Dão Lopes, que é da Moleca Sem Vergonha, que é aqui de que é. Fico muito feliz. Gente, eu tô muito feliz por estar de volta, trazendo esse show da Limão com Mel. O ano passado foi Limão Playlist, esse ano é Limão Playlist na Roça, e mais as canções da Limão com Mel. Então, Jiquié, muito obrigado pelo convite, feliz demais. Passei o dia inteiro na cidade, encontrei você, e agora tô reencontrando de novo, que coisa boa, maravilha.
1: Bom viver, viu?
2: Bom viver.
3: Estou aqui agora com a Adma, que inclusive está lindíssima. Obrigada, perfeita demais. E Adma, eu gostaria de te perguntar, se depois de tanto sucesso, de tantas apresentações juninas, existe uma lembrança assim especial que marcou a banda, sabe? Uma lembrança assim junina que mais marcou a banda.
4: Olha, com toda certeza, né? Primeiramente, boa noite. Um beijo para todo o povo de Jequié, toda a Bahia, que sempre recebe a gente com tanto amor. Muito obrigada. São muitos momentos especiais, né? Eu particularmente sempre tocar na minha cidade.
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4: Com esse hoje aqui também. Jequié é uma cidade que a gente sempre espera na agenda, né? É um São João grandioso, e com certeza vai ser um dia de muita emoção. Essa atmosfera que o São João

0: Que a gente chega na cidade, tem fogueira, tem milho assando. Isso é uma coisa que a gente sempre se emociona quando chega em cada cidade aqui na Bahia, porque de fato vocês vivem o São João. É muito emocionante.
1: Muito obrigada. Gente, já já, limão com mel no palco do melhor São João do Brasil.
2: Daqui a pouquinho, a presença também do deputado federal Leon Lobato Júnior. E você que está em casa, pela STV, aquele abraço especial, está assistindo. Conferindo aí tudo que está acontecendo no melhor São João da Bahia, São João de

0: João de Jequié. Alô, doutora Juliana Nogueira, aquele abraço especial pra você, também pro Vanderlei. Do Departamento de Polícia Técnica, aquele abraço. Mandar um abraço super especial para o nosso amigo Gabriel, secretário de infraestrutura, é isso? Lá da querida cidade de Ilhéus. Manda um abraço pro nosso prefeito Valderico Júnior. É aniversário dele hoje também, é? É mesmo? Então manda os parabéns para ele também, viu? Grande Gabriel, secretário.
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0: Meu parceiro, meu irmão, som da SG Motos. Aquele abraço para você. Grande som da SG Motos. Tá na casa. Tá curtindo o melhor São João da Bahia, juntamente com sua esposa Kikiu. Alô, Kikiu! Abraço pra você, minha amiga querida.
2: Galera, viram aí, né? Acabamos de entrevistar Limão com Mel. A Adma, inclusive, mandou um beijão pra vocês, viu? Todos os fãs. E eles vão estar no palco já já, viu? Aguardem, que daqui a pouco tem Limão com Mel no palco do melhor São João do Brasil.
0: Meu amigo Fiim! Abraço pra você, viu?
3: Ai, deu a sem, meu cavalo já tá pronto em cima da série, eu mostro que eu...
0: Grande Gustavo, aqui presente também, assessor do nosso deputado estadual, Hassan.

Grande Gustavo, assessor do deputado estadual, Hassan, aqui presente também. Daqui a pouquinho o nosso deputado vai estar por aqui. Pra curtir limão com mel, pra curtir Tarcísio e pra curtir o gigante da Bahia, Léo Santana. Essa é a nossa segunda noite do melhor São João da Bahia, São João de Jequié.

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1: O lounge tá show de bola, viu? Que maravilha, mandar um abraço pro nosso amigo Fernando, mandar um abraço também pro nosso amigo Bruno, a turma da

0: abraço especial ao nosso amigo Big da Vaquejada. Alô, Big! Da Vaquejada. Alô, Bia, sua filha. Manda um abraço também ao nosso amigo Romualdo Rios. Juninho Costa, a galera tá ligada na transmissão, tá todo mundo assistindo pelo canal do YouTube, a nossa live. Alô, Carlos Buica, também está assistindo na live aí. Abraço pra Carlos Buica, aquele abraço especial pra você, meu irmão. Manda um abraço pra galera da Júnior Autopeças. Alô, Júnior Autopeças, aquele abraço. Meu amigo Jean, meu amigo, irmão e meu primo Jean, tá aí. Um abraço pra você, primo.
1: Eu confio.
0: É o Jean Taxista. Tá curtindo, vem curtir hoje, né? Abraço pra você. Meu amigo Verón, direto de Uberlândia, Minas Gerais. Alô, Verón. Abraço pra você, viu? Tá curtindo aí pela live também do canal do YouTube. Um abraço pra você, Verón, diretamente de Uberlândia, Minas Gerais. É a Bahia. É o Brasil, é o mundo conectado através da STV. Curtindo o São João de Jequié pelo canal do YouTube.
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0: Meu amigo Manequinha, querida cidade de Itagi, terra das águas. O homem do Aras Cabral. Abraço pra você, Manequinha. Abraço pra digníssima esposa. Obrigado pelo carinho, pela presença. Vem diretamente de Itagi, da Terra das Águas. Abraço pra esposa do meu amigo Manequinha, a minha amiga Karina. Um abraço pra você, querida. Tudo de bom. Sou seu fã, Manequinha. Aí é da época do forró da Leidinha. Eita, forró borretado.

0: Vou dar um abraço especial para Ana Lu, a filha do Carlos Buíca, que está assistindo a gente pelo canal do YouTube aí, pela STV.
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0: Para todas as emissoras de TV aqui presente. TV Record, Band, TV Aratu, TV Sudoeste, a turma do Galinho, SBT, presente também.
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0: Alô, meu amigo João Victor e toda a sua família. Curtindo, veio curtir o São João de Jequié. Grande jogador, alô jogador caro João Victor e toda a sua família. Aquele abraço especial pra você, meu irmão.

0: Ceará, estamos de volta com a transmissão ao vivo do melhor São João do Brasil. E ó, a gente tá de olho aqui no direct, viu? Nos comentários aqui da live no YouTube, ao vivo. Gabriel, conta aí pra gente o que tá rolando por aí.
1: A galera tá interagindo. Rick Oliveira colocou aqui, ó. Gostei de Gabriel e de Vitória na apresentação.
0: Oh, um Rick, beijo, querido. Rick.
1: Um beijo, viu?
0: Obrigada.
1: Ó, oh, Jequié está de parabéns. Jequié é 10 de 10, viu? Ó, oh, a galera da Terapia Bug também, na Praça Louisiana, tá ligadinho aqui, viu? Tá ligadinho, tá ligadinho.
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0: São João do Brasil.
1: São João de Jequié é o melhor São João.
0: Uma vez no ano tem que aproveitar, tem que vir.
1: Por favor. A galera também do
3: Jequié.
0: Ó, Barraca Mata Viva, manda um alô. Um beijo, Bru. É Bru?
1: É.
0: Bru Torres, ó. Um beijo, minha princesa.
1: Mandar um beijo também pra Taverna Bug, né?
0: Taverna
1: que
0: Bug,
1: tá também no São João.
0: Certeza,
1: é, claro.
0: É, claro.
1: Léo Reis, cantor da Bahia. Ó, está ligado em Itagi, Bahia.
0: Oxi, Rose. Nova Serra Gerais. Gente, a gente tá de Minas,
1: estamos,
0: Gabi.
1: Estamos. O São João, o dia que é, se expandiu.

0: o melhor. Um beijo, viu, Rose? E, gente, comentem aqui também no direct do YouTube, aqui dos comentários,
1: Romildo,
0: né,
1: Gabi? Colocou, tô aqui no trabalho assistindo.
0: Rapaz, o povo não, rapaz.
1: Dá pra dar uma fugidinha, né, querido? Dá pra dar uma fugidinha.
0: Tem que pegar a manha. Quem não tem a manha não entra não,
1: e
0: viu?
1: Tô avisando que na estante tem limão com mel. Toma conta de mim. Ai. Me envolve em teus braços.
0: Eita. Eu gosto de Gabriel porque ele se empolga, entendeu? Ele se entrega, eu gosto disso. Sabe, e ó, além de limão com mel, tem quem mais?
1: Tem Tarcísio do Acordeon e Léo Santana.
0: O GG. E aí?
1: Agora aqui pra nós, limão com mel, aquele forró romântico, apaixonante. Cai a madrugada tanto tempo sem te ver. Eita, meu coração não aguenta.
0: Gente, ó, comentem aqui na live qual a atração que vocês estão mais esperando hoje. Se é Tarcísio, se é Léo, se é limão com mel, que inclusive vai entrar já, que a gente tá de olho, viu?
2: Obrigadinho pra gente.
1: O melhor São João do Brasil.
3: Nosso querido, manda um abraço pra ele, viu, Gabriel? Valderico Júnior, abraço pra você, grande prefeito.

0: Voltando rapidinho ao vivaço, porque encontrei aqui a nossa artista da terra, Vanille Samara. Vanille, que honra te encontrar aqui, minha filha.
1: Gabriel, terra, boa noite a todos. Pra mim é um privilégio estar no melhor São João do Brasil.
0: Você que fez a festa na Vila Junina. Vanille, hoje, o sentimento para o São João.
1: Sentimento pra mim é de gratidão.
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1: Nossas tradições, a cultura do nosso Nordeste.
0: E eu lhe acompanho e sei que você também é fã de limão com mel. Arrisca! Arrisca um pouquinho pra gente?
1: Eu arrisco.

0: mão e tu botou lá pra trás. Toma conta de mim.
1: Essa é Vanille Samara, no melhor São João do Brasil. Gente, eu tô emocionado.
0: Eita, menina, tomar limão com mel, que a gente vai curtir muito forró de verdade hoje, viu?
1: É com vocês.
0: Bora!
2: Atenção, Marcone. Tava segurada na frente aí. Vamos passar o som. Vamos segurar a Marcone pra nós aí na frente aí. E vamos passar o som. Vamos sentir o que é que vem aí, viu?
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0: São João da Bahia, o melhor São João do Brasil. Que maravilha! Em nome do nosso prefeito Flavinho, do nosso amigo ex-prefeito Zé Cocá. Boa noite, galera! Chegou a hora de se apaixonar!
1: E depois disso a gente volta.
0: Com certeza a nossa segunda noite será inesquecível. E vamos junto comigo na contagem regressiva mais estourada do Brasil, com a ajuda de vocês. 5, 3,
2: acho que é
0: 1, com vocês, Lima.
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0: que tá isso aqui?
1: O melhor São João do Brasil.
0: É aqui, tá lindo demais. Muito obrigada pela presença, pelo carinho. O nosso show tá só começando e tá maravilhoso. Feito especialmente pra vocês.
1: Com certeza.
0: Muito obrigada.
1: Gente.
0: É com vocês.
1: Hoje à noite a gente vai cantar tanto sucesso. Pra matar a saudade, aquelas canções que não pode faltar. Hoje eu vou voltar uns 8 dias, ou menos, ou mais, pra fazer como se fosse o dia dos namorados. Prepara pra beijar, porque hoje a gente vai matar a saudade. 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

0: dizer, satisfação grande de estar aqui mais uma vez fazendo parte dessa festa tão grandiosa, dentro de tantas atrações. A gente...
1: Olha só, Edson Lima, esse é o São João de Jequié, em nome da Prefeitura Municipal. Nosso querido prefeito Flavinho, muito obrigada.
0: Flavinho, prefeito do povo.
1: Nossa primeira dama Mariana Olívia, um grande beijo da Limão. Abraçar também os deputados federal Leur Lomanto e deputado estadual Hassan. Beijão da Limão, vamos embora.
0: Vamos dar um abração também especial para amigos que eu tenho aqui, meu amigo Val Baiano. Bicho, obrigado pela assistência que você já me dá, tá aqui com você. Meu amigo Léo, que é da Terra Azul, tá sempre com a gente aqui, marcando presença. Obrigado por tudo, gente. Obrigado, obrigado de coração. Agora o seguinte, essa música aqui, eu quero mais uma vez cantar com vocês.
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0: Para você que está distante, mais uma ligação para o amor da sua vida. Eu vou fazer, me dá meu celular aqui. Eu posso ligar? Eu posso ligar, Jequié? Claro que eu vou ligar. Solta o som e vamos cantar juntos essa canção.

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Olha só, tem uma canção que eu tive aqui há muito tempo com a gatinha manhosa e cantei com vocês. O ano era 2002, 2004, aí 2006, faz um tempinho. Mas essa música até hoje, ela vem as barreiras. E eu quero cantar com vocês como se fosse a primeira vez. Vamos cantar junto? Eu vou só começar. A música é essa aqui. Solta o som. Limão comeu. Essa é a canção. Vai. Oh!

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1: Quando batem as 6 horas.

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0: Esse é o nosso Limão na Roça. Está em todas as plataformas digitais. Tivemos participações muito especiais. Assisão, Dorgival, Santana e muita gente boa num projeto que traz as nossas raízes nordestinas. Confiram lá. Tem muito mais. Obrigada.
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0: Tudo de bom pra vocês.
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0: Chegou o padre.
2: Alô, meu que gente. Tem meninas aqui, meninos, de 14, 15, 18 anos, que tá curtindo essa canção hoje. Mas a gente gravou essa música 30 anos atrás. Eu vou fazer aqui agora músicas que jamais vão sair da nossa cabeça. Começando com essa sequência aqui, ó.
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2: Pica-pau, acordeão. Sai!

Valeu demais, Jequié! Em nome da Prefeitura Municipal, esse é o nosso São João. E olha só, gente, 90% do nosso São João é na Bahia. A gente ama demais essa receptividade de vocês. E esse bloco de canções aqui jamais poderia faltar. Vamos fazer!

0: ainda tem muita coisa boa hoje, Vicente.
1: Tem, o gordinho tá aí, hein?
0: Léo Santana?
1: Léo Santana.
0: Tô pra adorar. Tem Tarcísio do acordeão.
1: Hoje Léo Santana disse que vai me quebrar.
0: Vai
1: mexer mais do que eu.
0: É. Vai dar nós. Muito obrigada, Jequié. Só quem gostou do limão dá um gritão aí. Se Deus quiser, a gente se encontra muito em breve. Deus abençoe, Jequié. Deus abençoe a Bahia, esse estado que a gente ama demais. Cheiro no coração e até a próxima. Valeu demais.
1: Deixa eu deixar um abração aqui pra galera da loja Cabide, que me recebeu com todo carinho. A melhor loja da cidade, que melhor veste. Galera da Cabide, obrigado pela atenção. Tamo junto sempre, viu? Valeu!
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1: Último dia do carnaval.
0: Fevereiro.
1: Você vai estar junto. Joga, mano!

0: limão, limão. Quem gostou do limão comeu, dá um grito! Prepara, Jequié, porque vem aí Léo Santana! Prefeitura de Jequié, realizando o melhor São João da Bahia, o melhor São João do Brasil 2026, na administração do nosso gigante Flavinho. Daqui a pouquinho tem o parceiro do nosso prefeito Flavinho, o gigante da Bahia, Léo Santana, vem aí, essa praça vai tremer! Uma realização da Prefeitura de Jequié. 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Agradecer especialmente a cada um de vocês que estão aqui, a turma de toda a região. Vocês que vieram de outras cidades, de outros estados, aquele abraço especial.
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0: Vocês com muito carinho. Maravilha, maravilha. Daqui a pouquinho o Léo Santana, e ainda hoje teremos, para fechar com chave de ouro, Tarcísio do Acordeon. Ele vem aí, viu? Tarcísio do Acordeon. Manda um abraço especial ao nosso deputado estadual Hassan, ao nosso deputado federal Leon Lomanto Júnior. São mais de 120 milhões de emendas para nossa querida cidade. São emendas do nosso deputado federal Leon Lomanto Júnior. Manda um abraço ao nosso grande amigo, ele que começou tudo, e Flavinho continua, nosso grande amigo querido, nosso ex-prefeito Zé Cocá, que daqui a pouquinho vai estar presente aqui também. Manda um abraço à nossa primeira dama Mariana e toda a turma que estão aqui no camarote para daqui a pouquinho curtir essa super festa. Essa praça vai tremer. Aos vereadores aqui presentes, um abraço especial aos vereadores que já se encontram aqui presentes, aos secretários também, aquele abraço.

0: especial, a doutora Leide.
1: Aqui também especialista.
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0: Pelo carinho e pela presença, veio curtir o melhor São João da Bahia, São João.

0: Hortifruti, maior vendedor de melão de Jaguaquara. DH Hortifruti, maior vendedor de melão de Jaguaquara. Aquele abraço especial. Alô, Nil Thales. Alô, Israel. Um abraço especial para o Chame Café Restaurante.
1: É passageiro.
0: Obrigado pelo carinho, essa galera maravilhosa. Abraço para todo mundo aí. Galera aí no lounge. São João de Jequié. A turma no lounge aí, tomando Amistel geladinha. Aquele abraço ao meu amigo Fernando. Alô, Bruno. A turma da A Produtora de Salvador, parceira nossa, realizando o melhor São João da

0: especial pra você, grandíssimo Jaca. Valeu, meu irmão. Tamo junto.
1: Acha que é?
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0: Voltamos com a transmissão ao vivo. GQ e agora FM, estamos aqui com
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0: Swing, e é GG mesmo, viu, gente? O homem é grande. Léo.
2: Gente aí do teto, cara.
0: Ó, é enorme. Ó, vou lhe perguntar o que o público quer saber. O que foi que você preparou de especial pro show de hoje? Porque a gente sabe que é uma pegada swing, vai ser como swing misturado com forró. Como é que vai ser isso?
2: Literalmente isso aí. Você respondeu a minha pergunta. Quer dizer, respondeu a pergunta já de fato. Eu sou discípulo de artista, né? Alguns anos eu venho fazendo isso de misturar ritmos, gêneros. Me chamam até de meio doido às vezes, mas é um doido que vem dando certo. E é o que eu aprendi de música assim, desde que eu me entendo por gente, de englobar tudo, mas sem perder minha característica, que é o pagodão, obviamente. Obrigado. Eu sempre preparo nesse período do São João algo misturado com o meu pagodão. Sanfona eu tenho pra vida toda, tenho um sanfoneiro fixo na minha banda durante muitos anos já. E, cara, volto a dizer, modéstia à parte falando, essa minha mistura faz eu estar nesses eventos, sabe? De misturar ritmo, gêneros, hoje especificamente falando do São João, vai ter forrozão com pagodão sim, só que de uma forma do GG.
0: É isso aí, galera. Tá vendo, né?
2: SJ fuleiragem, aguarde.
0: Vai ter swing com forró.
2: Total.
3: Léo, já são 4 anos que você não vem em GQ.
2: Sim.
3: A última vez que você veio aqui foi em um período junino.
2: Foi.
3: Mas hoje você volta para tocar no São João de GQ.
2: O sinal cresceu tanto, hein, cara? Parabéns. Eu acompanhei com inveja, desculpa te interromper, eu acompanhei com inveja ano passado. Eu tava na estrada assistindo pelo celular a transmissão de vocês, o show de Natanzinho Lima. Gente pra caralho, eu digo, pô, preciso tocar nessa festa uma vez pelo menos.
0: Um grupo enorme esperando aí.
2: Eu não imaginava que seria esse ano.
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partir da meia-noite, quando você sai das festas, você que fica em casa, se você vê um carro parado na frente da sua casa, com vidro embaçado, pode ter certeza que tem alguém lá dentro fazendo alguma coisa. É o famoso motel disfarçado. Escuta a nova onda do momento aí. Bora, Riquelme, joga a rocha que o Bel vai arrochar, vai. Simbora, Bel.

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0: meu Brasil, bom dia, tô chegando, velho mais animado do rádio brasileiro. Mais animado por quê? Porque eu estou aqui na dona do primeiro lugar.
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0: É, com muita alegria, como sempre. Começando mais um Forró Bodó. Estamos chegando, hoje é domingo do pé de cachimbo, cachimbo é de ouro, bate no touro, touro é valente, bate na gente, a gente é fraco, cai no buraco, buraco é fundo, acabou-se o mundo. Mas tem uma versão diferente, vai ser. Tem uma versão de cara de dar risada. Estamos chegando, gente, domingão, domingão. Começando mais um Forró Bodó da Melhor, aqui pela sua Jequié FM 89,7, a rádio do primeiro lugar. Muito bom dia pra você, onde quer que esteja. Hoje, domingão, como sempre, vamos levar muita música, né? Piada e muita, mas muita, muita alegria no seu rádio. Determine. Esse domingo, como sempre, será um dos melhores domingos da sua.

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0: Ei, deixa eu vou robodô da melhor.
1: Bom dia.
0: Bom dia, meu amigo, minha amiga. E aí? Ei, tá da Jota Jó. Ei, que maravilha os

0: Amiga, você já anotou aí o zap do Forró Bodó da Melhor, né? É esse zap. É o zap direto. É a linha direta com a produção do Forró Bodó da Melhor, viu? É, manda o seu alô, manda aí. Manda pra nós que a produção vai programar direitinho e na medida do possível a gente vai jogando aqui no ar, viu? Será um prazer, será uma alegria enorme atender você. O número é o seguinte, é 998-71-74-45. 998-71-74-45, tá bom? Esse é o zap, é a linha direta com a produção do Forró Bodó da Melhor.
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0: E a gente continua com muito mais Forró Bodó aqui na Melhor. 4 horas, 4 minutos, 4 e 4, bom dia!
2: Bom dia!

0: música, muito mais alegria, só aqui no Forró Bodó da Melhor.
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0: Que maravilha, muito bom dia, como é que você tá, meu amigo, minha amiga, tá bem? Maravilha, viu? Espero que você esteja muito bem mesmo, né? Otimista, nada de tristeza, nada de decepção, né? Tem gente que tem até decepção amorosa, viu? É, você acha que decepção amorosa é ruim? Ah, meu amigo, é porque você nunca se engasgou com cuscuz, viu? E você se engasgasse com cuscuz, aí você ia ver que é muito mais ruim do que decepção amorosa. É, rapaz. Olha, gente, pessoal, tem participado aí do zap da produção do Forró Bodó da Melhor. A gente só tem que agradecer, viu? E a gente agora vai sortear, viu? A gente vai sortear. A cada 15 dias a gente vai dar um brinde diferente, né? Dentro de uma semana a gente vai sortear o Bom Beiju. Bom Beiju, né? Você gosta de beiju? Eu gosto de beiju. Beiju é uma maravilha, viu? E aí, na outra aí, dentro de numa semana o Bom Beiju, na outra semana a gente vai sortear uma camiseta criativa GQFM, né? Camiseta GQFM, camiseta criativa GQFM, uma camiseta lindríssima pra você que participa aqui do Forró Bodó da Melhor pelo zap, viu? Pelo zap. Agora você não se preocupe, se você mandar e você não for respondido na mesma hora, mas o seu nome já tá aqui com nós. O seu nome já fica registrado no zap do programa Forró Bodó da Melhor. Qual o número, velho Vandão? Qual o número do Forró Bodó da Melhor? O número do zap do Forró Bodó da Melhor, você vai deixar salvo aí no seu celular. É o 739-9871-7445. 9-9871-7445. Você vai mandar sua mensagem de áudio ou de texto, né? Ou escrevido ou falado. Você vai mandar sua mensagem. Se a gente não responder na mesma hora, no mesmo dia, mas já vai ficar gravado aqui, já vai ficar salvo o seu contato, a sua mensagem. E aí, depois a gente fala e no sorteio, claro, você vai estar no balaio, viu? A gente vai jogar o seu nome no balaio e você vai estar sempre concorrendo, né? Toda semana concorrendo a um brinde, né? Uma semana é o Bom Beiju, né? Tem um Bom Beiju aí de coco, tem um Bom Beiju zero açúcar, é aquele beiju que é uma maravilha. E na outra semana a gente sorteia também uma camiseta GQFM, camisetas criativas GQFM. É só você participar ali, tá beleza?
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0: Sorria, porque sorrir ainda é o melhor remédio para a tristeza.

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0: Eita, que maravilha. Como é que você tá, meu amigo? Esse é o Forró Bordó da Melhor, todos os dias nós tá aqui, já acordando você, né? Ou você que já tá acordado aí, ligadinho aqui na GFM. Gente, o pessoal tem participado do Forró Bordó da Melhor pelo zap aí, que é, deixa eu mandar um alô aqui, que é pro nosso amigo Cláudio. E o nosso Cláudio de Aramaia, né? Cláudio de Aramaia, a gente mandando aí o recadinho aqui no zap da GQE. Ele que gosta de ouvir aí Alcimar Monteiro. Ora, Cláudio, seu nome também tá no balaio, viu? Seu nome aqui tá no balaio pra você concorrer aí esses brindes, esse presente, né? É nada melhor do que a gente presentear quem tá sempre com a gente aí, que é os ouvintes da GQFM, né? Numa semana a gente sorteia o Bom Beiju, né? É, Bom Beiju maravilhoso, saboroso, que é maravilha, né? Tem de coco, tem de zero açúcar, é uma maravilha. Na outra semana a gente sorteia a camiseta criativa GQFM. Cláudio, seu nome tá no balaio, viu? E você, meu amigo ouvinte, pode mandar também a sua mensagem de texto, de áudio, né? Escrevido, falado. O número é o 998717445. 998717445. 998717445, né? Também quem tá sempre também ligadinho nós aí, também é o, como é que chama lá, dá o nome do rapaz aí, é o borracheiro lá, né? É Cláudio Borracheiro? Acho que também é Cláudio o nome dele, né? É o Arnaldo Borracheiro, é

0: palavra.
1: Não é palavra, né? Bem, não, Gimito, não é palavra. É o nome do cabo que eu não sei, não coloquei o papel. Mas também tá no balaio, tá registrado aqui, né? Beijo, olha, sempre ligadinho com nós aí. Meu amigo, minha amiga, sorria, sorria, sorria, porque sorrir ainda é o melhor remédio pra tristeza, viu? Às vezes, eu sei que às vezes a gente tá rindo assim, feito besta por dentro, né? Por dentro a gente tá rindo feito besta, mas lá dentro tem uma tristeza que só Deus sabe. Mas não liga pra isso não, viu, amigo? Joga a tristeza de lado, levanta a cabeça e sorria pra mais um dia, meu querido.
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1: Esse dia seja um dos melhores dias da sua vida. 4:52. 4:52. Bom dia.
3: Bom

0: bom demais, aqui tá bom demais. Mas ó, vamos garantir a papa das crianças? É, vamos garantir a papa das crianças. Daqui a pouquinho nós estamos de volta com muito mais forró, bodó da melhor.
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0: Já garantimos a papa da criança, estamos de volta com muito mais forró, bodó da melhor, aqui na dona do primeiro lugar, GQFM. Que maravilha, vamos seguir. Povo quer música, povo quer música, povo quer forró, então vamos de forró, bodó da melhor.
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0: mais música, muito mais alegria, já aqui no Forró Bodó da Melhor.
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0: Eita, que maravilha, bom dia. Como é que você tá, meu amigo, minha amiga? Que maravilha, que dia maravilhoso, já acordou, já fez o café. É, tá tomando aquele cafezinho gostoso agora pela manhã, é bom demais. Cafezinho com beiju, né? Com cuscuz, é uma maravilha, né? Como diz aqui o signo nordestino, né? É. Como diz o signo nordestino, nem só de pão viverá o homem, né? Aí você dá aí um cuscuz, né? Uma carne, a carne com macaxeira, tapioca, beiju. Eita coisa boa, rapaz. Aí é bom demais, viu? Meu amigo, falar em beiju, você tá concorrendo também a um bom beiju, concorrendo a um bom beiju aqui pelo programa Forró Bodó da Melhor, viu? Inclusive a gente vai sortear, né? A gente tá sorteando agora, a cada uma semana a gente sorteia o bom beiju. Na outra semana uma camiseta criativa de Kevin pra você, viu? Pra você que acorda cedinho, tá ligado no Forró Bodó da Melhor. Aí o que eu tenho que fazer, vem mandar? Você só tem que mandar sua mensagem pro zap da produção do Forró Bodó da Melhor. O zap da produção do Forró Bodó da Melhor. É só você fazer como o... Tem um cabo aqui, ó. Tem um cabo aqui, ele faz até chamada de vídeo. Ele liga de vez em quando chamada de vídeo. Mas não dá pra nós atender chamada de vídeo, viu? É o José, rapaz. José. Ele usa um óculos aqui, fica sem camisa. Mas tá sempre ligadinho com nós. Seu nome também tá sempre no bolo, viu, José? José. Tá sempre mandando mensagem aqui pro zap da produção do Forró Bodó da Melhor. E você pode fazer o mesmo também. Pode fazer o mesmo. O número é o 73, né? É o 998717445. 998717445. 998717445. É vazio, o zap do Forró Bodó da Melhor. Você manda sua mensagem escrevida ou falada e aí você tá participando dos brindes aqui do Forró Bodó da Melhor.
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0: E vamos com mais Forró Bodó na Melhor. 5:13, 5:13, bom dia.
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1: 5:22, 5:22, bom dia!
2: Bom dia!

0: Eita, que maravilha!
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0: É verdade, que esse dia, que esse domingo seja muito mais alegre mesmo. Estamos chegando ao final de mais um Forró Bodó da Melhor. A gente volta amanhã, segunda-feira, com mais um Forró Bodó. Amanhã nós temos um encontro marcado, viu? Mas você continue aí na programação da GQFM, que esse domingo tem muita coisa boa, viu? Muita música, muitos prêmios, né? É, rapaz, comunicadores aí, sempre levando pra você muita alegria no seu rádio, viu? Continue aqui na programação da GQFM, a dona do primeiro lugar. E amanhã eu estou de volta com mais um Forró Bodó. Tchau, tchau, gente. Ótimo domingo a todos. Tchau.

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vivo e falando a este coração que bate forte. Finalmente chegou o nosso final de semana, hein? Que coisa boa estar com você mais uma vez. Obrigado pelo carinho, obrigado pelo rádio ligado, pela sintonia. Vamos começar assim o nosso Prosa de Amigos, a linha sertaneja classe A. Bruno e Marrone.

0: Ana Farias aqui no nosso Prosa de Amigos.
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0: Música linda demais, que poesia, hein, Adriana? Deixa eu mandar um abraço aqui especial, né? Pra quem tá ligado com a gente, mandar um abraço aqui pra Eliana. Ô Eliana, obrigado pelo carinho do rádio ligado. Alô, Nélio Garcia, tá ouvindo o César Galones no Rio Grande do Sul, aquele abraço carinhoso pra você. A Sônia Aparecida também, curtindo o nosso final de semana, aquele abraço especial pra você. Muito obrigado pelo carinho, tá? O mais famoso e mais importante trio do Brasil chegando aqui. Olha essa música, eu vou te falar, o Ronaldo Adriano tava apaixonado demais quando escreveu, hein? Barra Pesada. Lá do ano de 1986.

Querido amigo Teodoro, Teodoro e Sampaio, Água no Leite, Trio Parada Dura, Barra Pesada. Alô, alô, meu querido amigo Cléo, o Branco, Zé Ramos, a Tatá, todo mundo ouvindo a gente, obrigado pelo carinho, tá? Gostam muito das Gargantas de Ouro do Brasil, Milionário e José Rico, e eles chegam aqui no Prosa de Amigos, hein? Fim de noite.

0: Chegou o fim de semana?
1: Quero aproveitar.
0: Deixa o coitado aproveitar, deixa ele pescar. As marcianas aqui no Prosa de Amigos, a nossa linha sertaneja classe A. Gostoso estar com você, né, gente? Gostoso é ouvir moda boa. Olha essa aqui, ó. Bob e Robson, nossos pedaços.

0: maravilhosa de amigos, a nossa linha sertaneja classe A. A gente relembrou Bob Robson, né? Que saudade dessa dupla maravilhosa. A música que você ouviu, Nossos Pedaços.
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4: Nós estamos de volta no seu final de semana. Sou eu. Ah, eu tô ao vivo falando a este coração que bate forte. Como é bom ter você do outro lado do rádio pra ouvir o fino da música sertaneja junto comigo, tá? Bom final de semana pra você, pra sua família. Christian Ralph, esse amor.

Teodoro Sampaio, César Galones, aqui no Praza de Amigos, a linha sertaneja classe A. Esta é bonita do começo ao fim, hein? E música bonita do começo ao fim tem no nosso pendrive de modão, o pendrive do Praza de Amigos, a linha sertaneja classe A. O César Galones, como é que eu faço para adquirir o pendrive? 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Gilberto e Gilmar. Essa música é linda demais. Número 2. Para você que ouve o Prosa de Amigos, seja bem-vindo, bem-vinda.

Vanessa Jaine aqui no nosso Prosa de Amigos, no nosso finalzão de semana. Ei, Jaine, como canta bem a Jaine, né? Deixa eu mandar um abraço aqui pro Altair e a Elizabeth, um casal maravilhoso, que diz que tá sempre ouvindo o César Galones aqui. Muito obrigado pelo carinho, tá? Ah, César Galones, eu queria tanto que você tocasse pra mim uma música do Fagner, que ele gravou com o Zezé de Camargo e Luciano. Quem falou isso foi o Júnior Santos. Alô, Júnior! Abração pra você. Obrigado pelo carinho do Rádio Ligado. A Alete também tá ouvindo a gente, né, Alete? Obrigado pelo carinho. Alô, Rita das Graças. Aquele abraço. Obrigado pela mensagem, pelo carinho. Alô, Jamir. O Jamir tá ouvindo César Galones também no Paraná. Alô, Estadão do Paraná. Que gostoso a gente receber o carinho de todo mundo, né? Alô, Amélio Gonçalves. Tá ouvindo a gente também. E o Emerson Santos. Grande Emerson Santos, um abraço pra você e muito obrigado pelo carinho, tá? O Paulo Bezerra e a Deva Oliveira também tá ouvindo o César Galones. E eu chamo aqui pra cantar pra gente o Raimundo Fagner e o Zezé de Camargo e Luciano. Retrovisor. Essa música é linda demais, hein? Aumenta o volume aí.

0: das maiores compositoras do Brasil, aqui no nosso Prosa de Amigos, a linha sertaneja classe A, nossa querida Fátima Leão, e esse grande sucesso agora. Inclusive, essa música também foi regravada pelo Eduardo Costa e outros grandes artistas da música sertaneja. Muito bom saber, né, que a gente gosta de passar um final de semana juntos, curtindo o fino da música sertaneja aqui no nosso Prosa de Amigos, a linha sertaneja classe A. Fica comigo, tá? Eu quero aproveitar e mandar aquele abraço carinhoso pra você que tá no Paraná, Minas Gerais, Mato Grosso, Goiás, alô São Paulo, todo mundo ligado no seu programa de final de semana.
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5: Estamos de volta aqui no nosso Prosa de Amigos.
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5: A gente sempre homenageia aquele artista que você gosta, né? Tocando aquela dose dupla, né? Daquele artista que mexeu com o seu coração. E hoje eu quero homenagear, né? E tocar para matar saudade a dupla goiano e paranaense, né? Esses dois que fizeram, né? Escreveram a história deles na música sertaneja, principalmente o goiano, né? Que sempre foi um grande fã do Tião Carreiro e sempre buscou se inspirar na viola do rei do pagode, né? Então, a gente quando coloca aqui goiano e paranaense, a gente está homenageando a música sertaneja como um todo, né? O goiano e o paranaense, eles fazem parte desse legado da viola caipira. E a gente começa essa dose dupla com O Poder do Criador. Grande sucesso na voz de goiano e paranaense, aqui no Prosa de Amigos.

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1: E essa daqui, ó, que música boa, né? Apaixonada. Dizem que homem não chora.

0: Paranaense, aqui no Prosa de Amigos, a linha sertaneja classe A no especial do artista Dizem que Homem Não Chora. E a gente começou esta humilde e singela homenagem com O Poder do Criador.
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0: Semana que vem tem mais, hein? A gente homenageia mais uma dupla com aquela dose dupla. E é bom, né, gente? A gente continuar ouvindo o fino da música sertaneja e trazer pra você aqui o Chico Rei e Paraná. Em algum lugar do passado.

nosso final de semana é assim, com Rio Negro e Solimões, balança, balança, mas não cai. Deixa eu aproveitar aqui e mandar aquele abraço lá pra Santa Catarina, meu querido amigo Cléo, o Zé Ramos, a Tatá, todo mundo tá ouvindo a gente, obrigado pelo carinho, viu gente? Obrigado pela sintonia. O Zezé de Camargo e Luciano, canta pra gente essa romântica, apaixonada, a gente fica sem se amar. Bom final de semana pra você.

clássico da música sertaneja e um clássico da música popular brasileira também. O Leandro Leonardo cantou pra gente Amor Antigo. Essa música fez muito sucesso também na década de 70, né? Naquele ritmo da Jovem Guarda e naquele ritmo da música popular brasileira. Qualquer dia, vamos lembrar essa música aqui no nosso Encontro com a Saudade, né? Vamos tocar daquele jeitão? Então agora, gente, eu vou trazer o meu querido amigo Odair de Paula.

0: fica dançante, contagiante no seu final de semana. Esse é o Odair de Paula, o nosso capixaba e cantor solto na balada aqui dentro do Prosa de Amigos.
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4: Nós estamos de volta no seu rádio. Sou eu, ao vivo e falando a este coração que bate forte.
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4: A gente sempre traz uma história aqui no nosso encontro com a saudade, né? E a gente hoje está buscando resgatar os clássicos da música popular brasileira e matar a saudade, né? Deixa eu mandar um abraço aqui pro Egberto, que tá ouvindo a gente. Ele falou: César Galones, eu gostei muito da sua ideia de prestigiar os artistas da música popular brasileira. Tem tanto talento, tem tanta gente, né? Como Carlos Alexandre, Amado Batista, Barros de Alencar. Ah, são tantos cantores, né? Hoje, aqui no Encontro com a Saudade, eu vou trazer para você a Carmen Silva, né? Uma das vozes mais impactantes da música no Brasil. Adeus, solidão.

0: Carmen Silva, no nosso encontro com a saudade, o grande clássico Adeus Solidão.
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0: Altair e Alexandre, os dois irmãos cantando.

Beto e Adriano, aqui no Praça de Amigos, a linha sertaneja é classe A. Deixa eu mandar esse abraço especial aqui pro meu querido amigo Joaquim José. Alô, Joaquim José, sua família abençoada. Grande abraço a você, meu querido amigo, irmão Joaquim José. E vou mandar também um abraço aqui pro Jean, né? Alô, Jean, um abraço carinhoso pra você. Obrigado por me receber com tanto carinho sempre, né, Jean? Um abraço também especial ao Dui Monção. Alô, Dui Monção, um abraço pra você. Obrigado pelo carinho, tá? Mulão de Três Cores, João Carlos e Carlos Leite, aqui no Praça de Amigos.

Resgatamos um grande clássico na música sertaneja, na voz de Otávio Augusto e Gabriel Caminheiro, aqui no Prosa de Amigos, a nossa linha sertaneja classe A, né? Aproveitando e mandando aquele abraço carinhoso pro Adriano, que tá ouvindo a gente. Alô, Adriano, abração pra você, o Ronaldo também, o Cláudio, né? Todo mundo ouvindo a gente, o Cláudio perfeito, curtindo César Galones, obrigado, viu, Cláudio? Um abraço carinhoso pra você, espanhol, né? Alô, espanhol, abração pra você também, obrigado pelo carinho da amizade sempre também. Alô, mini chef, nosso Fabinho, né? Fabinho cozinha pra gente, ele faz aquela comida deliciosa. Outro dia, ele fez pra gente uma dobradinha. Rapaz, foi pra ficar na história, né, Fabinho? Grande abraço pra você, obrigado pelo carinho. Você dos bares, restaurantes, lanchonetes, vem cantar com o Daniel aqui no Prosa de Amigos.

0: colocar um ponto final aqui no nosso Prosa de Amigos, a nossa linha sertaneja classe A, agradecendo a você pelo carinho, pela sintonia e pela amizade, hein? Final de semana que vem a gente tá de volta aqui para trazer muita música para você. Eu peço a Deus que te abençoe e te guarde, faça resplandecer sobre ti o seu rosto e te dê a paz. Um excelente final de semana e até semana que vem com mais um Prosa de Amigos.
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Irmãos e irmãs, ouvintes da Jequié FM, mais um programa Sementes da Fé. Hoje, domingo, 21 de junho de 2026, subalterno a um tema, continuaremos a imersão na carta aos Filipenses, o valor supremo de conhecer a Cristo Jesus, uma espiritualidade da redenção baseada na suficiência de Jesus Cristo. Iniciaremos hoje o capítulo 3, os versos de 1 a 11. Aqui quem vos fala é o pastor Gerson Barros, da IFRA, Igreja Família Restauração em Amor, situada na Avenida das Formigas, número 231, Sanville 1, Jequié, Bahia. Nossa programação, estudo bíblico toda quarta às 19h20, sexta o culto da restauração, também às 19h20, e aos domingos o culto da família. Venha você e a sua família, e estamos ali para adorar, glorificar, exaltar e bendizer o nome do nosso Senhor. Abra sua Bíblia no capítulo 3, dos versos de 1 a 11 da carta aos Filipenses, e diz assim a palavra do nosso Senhor e Salvador Jesus, na versão NVI: Finalmente, meus irmãos, alegrem-se no Senhor. Escrevi-lhes de novo as mesmas coisas, não é cansativo para mim, é uma segurança para vocês. Cuidado com os cães, cuidado com esses que praticam o mal, cuidado com a falsa circuncisão, pois nós é que somos a circuncisão, nós que adoramos pelo Espírito de Deus, que nos gloriamos em Cristo Jesus e não temos confiança alguma na carne, embora eu mesmo tivesse razões para ter tal confiança. Se alguém pensa que tem razões para confiar na carne, eu ainda mais. Circuncidado no oitavo dia de vida, pertencente ao povo de Israel, à tribo de Benjamim, verdadeiro hebreu quanto à lei, fariseu quanto ao zelo, perseguidor da igreja quanto à justiça que há na lei, irrepreensível. Mas o que para mim era lucro, passei a considerar como perda por causa de Cristo Jesus. Mais do que isso, considero tudo como perda, comparo com a suprema grandeza do conhecimento de Cristo Jesus, meu Senhor, por quem perdi todas as coisas. Eu as considero como esterco para poder ganhar a Cristo e ser encontrado nele, não tendo a minha própria justiça que procede da lei, mas a que vem mediante a fé em Cristo, a justiça que procede de Deus e se baseia na fé. Quero conhecer Cristo, o poder da sua ressurreição e a participação em seus sofrimentos, tornando-me como ele em sua morte, para que, de alguma forma, alcançar a ressurreição dentre os mortos. Senhor nosso Deus e Pai, em nome do teu filho amado Jesus, derrama a tua graça, derrama o teu conhecimento, para que possamos cada vez mais estarmos aptos a te servir e crendo na tua supremacia, Pai, porque o Senhor é soberano. Queremos conhecer a Jesus Cristo como o apóstolo Paulo se dispôs a conhecê-lo. Em nome de Jesus, nos dá essa fé, a fé da suficiência da pessoa bendita de Jesus. Amados e queridos irmãos, ouvintes da Jequié FM, ao chegarmos ao capítulo 3 da carta aos Filipenses, percebemos uma mudança importante no tom da carta. O apóstolo Paulo deixa momentaneamente as exortações sobre a unidade e serviço para tratar de um perigo espiritual.
colocar a confiança em qualquer coisa que não seja Cristo. Na perspectiva da espiritualidade de Jesus, o Evangelho não nos conduz à confiança em méritos pessoais, não nos conduz em méritos religiosos ou desempenho espiritual. Ele nos conduz a uma relação viva com Cristo. Paulo mostra que tudo aquilo que antes considerava motivo de orgulho tornou-se insignificante diante da grandeza e da supremacia de Deus, através do seu único filho, a saber, Jesus Cristo. Qual é a grande pergunta desse texto ora lido? Onde está a sua confiança? Onde está a minha confiança? Onde está a nossa confiança? A alegria deve estar em Cristo Jesus. No versículo 1, quanto ao mais, irmãos meus, alegrai-vos no Senhor. O apóstolo Paulo está preso, mas continua falando sobre alegria. Observe que ele não diz alegrai-vos nas circunstâncias, alegrai-vos nas conquistas, alegrai-vos nos resultados. Não, ele diz alegrai-vos em Cristo Jesus, porque a verdadeira alegria não depende do que acontece ao nosso redor, mas de quem governa e domina a minha e a tua vida, para a glória de Deus Pai. A alegria cristã nasce da comunhão com Cristo e não das circunstâncias favoráveis. Não é porque eu estou bem, não é porque eu estou abençoado, não é porque eu estou próspero que eu estou alegre. Quantos homens bilionários, tristes e solitários. A alegria do cristão vem do Senhor. Alegrei-me como me disseram, vamos à casa do Senhor. Vamos ver as benesses do nosso Deus. Para quê? Para que regozijemo-nos com Ele. E pode ser até na vida do irmão, na vida do seu semelhante. E você vai se alegrar, porque é Deus operando a sua graça, a sua misericórdia em toda a raça humana. Sua alegria depende das circunstâncias ou da presença de Jesus? Como é que você se torna alegre? Tá alegre quando as coisas estão boas? Tá alegre em decorrência das suas circunstâncias? Ou da presença que faz a diferença? Ou da presença de Deus em nós? Porque não tem mais nada nessa terra mais alegre do que estar em Cristo. O versículo de 2 a 6 do capítulo 3 da carta aos Filipenses, o perigo da religiosidade sem Cristo, sem Jesus. Acautelai-vos dos cães, entre aspas. Acautelai-vos, abre aspas, cães, fecha aspas. Paulo alerta contra os judaizantes, que ensinavam que a salvação dependiam também de práticas religiosas e méritos humanos. Para mostrar o erro dessa confiança, Paulo apresenta seu currículo: circuncidado ao oitavo dia, israelita da tribo de Benjamim, hebreu de hebreus, fariseu, zeloso, irrepreensível segundo a lei. Humanamente falando, o apóstolo Paulo possuía todos os requisitos que alguém poderia admirar. Mas ele descobriu algo maior, algo que trouxe alegria no seu espírito, alegria no seu interior: a pessoa de Jesus Cristo, que foi encontrado com ele no caminho de Damasco, no capítulo 9 do livro de Atos. A religião pode transformar comportamentos,
mas somente Cristo Jesus transforma o meu e o teu coração. O problema não é ter religião, o problema é substituir Jesus Cristo pela religião. Então nós temos que ter o cuidado. Nós somos religiosos, fazemos parte de uma religião, mas jamais substituiremos a pessoa de Jesus, que está maior, acima da religião e de qualquer religiosidade. É ele, é a pessoa dele. Nós nos entregamos a ele. Nós estamos compromissados e empenhados por ele, pelo evangelho dele. É isso que nós temos que estar atentos, apercebidos e vigilantes. Não permitir que o meu e o teu coração substitua a pessoa de Jesus pelos ritos e mitos religiosos. Você confia mais em sua história religiosa ou na graça de Deus? Onde está a sua confiança? Onde está depositada a sua crença? É no seu rito, é no seu mito ou na graça de Deus que nos alcançou, que nos buscou quando ainda éramos pecadores e perdidos? Versículo de 7 a 8 do capítulo 3 da carta aos Filipenses. Quando Cristo se torna o nosso maior tesouro, mas o que para mim era lucro, isso considerei perda por causa de Cristo Jesus. O apóstolo Paulo faz uma revisão completa de valores. Tudo aquilo que antes era importante, agora perde o valor. Não porque fosse necessariamente ruim, não porque estamos dizendo que era ruim aquilo que era feito antes, que era errado. Não é isso. É você alinhar, é colocar as lentes corretas, a lente do evangelho, a lente da graça de Jesus Cristo. É você ter a revisão nos seus valores. Aquilo que importava antes já não importa mais, porque eu preciso aprender um valor dos céus, um valor do alto, um valor onde a régua aumenta, porque a lei é morta, mas a graça de Jesus é quem vai nos dar vida e vida em abundância. Tudo que era importante perde o seu valor. Não porque era ruim, não porque era errado, porque encontrou algo infinitamente melhor. Essa é a razão. Se receber um tapa no rosto, você vira outra face. Se bater na sua direita, você vira o outro lado. Você dá à esquerda, você não devolve. Você não tem o ímpeto de revidar. O ímpeto de você, por quê? Porque o evangelho, a pessoa de Cristo está em você. Não é porque você foi injustiçado que você vai cometer injustiça. Porque o apóstolo Paulo, ele não abandonou tudo porque encontrou uma doutrina diferente. Ele abandonou tudo porque encontrou uma pessoa. Cristo tornou-se o seu maior tesouro. Quando Cristo se torna o nosso maior tesouro, a gente vive para ele, por ele, glória ao nome dele. O evangelho não consiste em perder coisas, consiste em encontrar a Cristo Jesus. O que ocupa o primeiro lugar em sua vida hoje? É a sua cultura? É a sua forma de viver? O que ocupa o primeiro lugar? Porque tudo aquilo que eu coloco na frente de Deus, ou da pessoa bendita de Jesus, é idolatria. Seja o que for, eu estou me tornando idólatra. Primeiro buscai o reino de Deus e a sua justiça, e as demais coisas vos serão acrescentadas. Versículo 9 do capítulo 3 da carta aos Filipenses. A justiça que vem de Deus, não tendo justiça própria. Aqui encontramos uma das grandes doutrinas da reforma. Porque
Porque Paulo reconhece que não pode salvar-se, que ele não tem condições nenhuma de salvar a si mesmo, nem com as suas práticas da obra da carne e nem tampouco cumprindo a lei. É necessário viver na graça, no espírito da lei, que é a graça de Jesus. Paulo reconhece que não pode justificar-se. Ele não tem como se justificar. Está injustificável diante do Pai, diante de Deus. E Paulo também reconhece que ele não pode apresentar méritos próprios diante de Deus. Na ninguém devais coisa alguma a não ser o amor. E nós somos eternos devedores diante de Deus. Deus não nos deve nada. Não existe possibilidade de eu querer cobrar algo dele. Não existe possibilidade dele ter me prometido algo e não ter cumprido com a palavra dele empenhada. Por isso que ele não deve nada a ninguém. Sua esperança está exclusivamente em Cristo ou nos seus próprios méritos? Onde está a sua esperança do verbo esperançar? Porque não somos aceitos por Deus pelo que fazemos. Não somos aceitos por Deus porque eu tô todo certinho. Não somos aceitos por Deus porque eu faço tudo certo. Somos aceitos por causa da obra perfeita de Cristo Jesus na cruz do Calvário. Nós somos aceitos porque ele nos amou primeiro. Nós somos aceitos antes da fundação do mundo, antes de você nascer, antes do seu pai, da sua avó, do seu bisavô nascer. Ele já te aceitou através do sacrifício de Cristo Jesus na cruz do Calvário. A espiritualidade de Cristo Jesus, ou a espiritualidade cristã, ela começa quando abandonamos a tentativa de nos justificar e descansamos na graça de Cristo Jesus. É um descansar. Se formos ler inúmeros salmos do Saltério, descansa, espera, confia no Senhor. E a confiança nele é esperar o tempo dele, é esperar no momento dele, não é no seu, não é no meu. Deixa de ansiedade, não andeis ansiosos por coisa alguma. Vamos falar sobre isso no capítulo 4, do versículo 7 da carta aos Filipenses. É abandonar, meu irmão, toda tentativa de autojustificação e descansarmos na pessoa de Jesus. Você vive tentando provar seu valor para Deus ou descansando na obra de Cristo? Como é a sua vivência? Como é que você vive hoje, 21 de junho de 2026, tentando provar os seus valores ou descansando na graça e na misericórdia salvífica do nosso Senhor e Salvador Jesus Cristo? Versículo de 10 a 11 do capítulo 3 da carta aos Filipenses, o verdadeiro conhecimento de Cristo. Paulo largou tudo, deixou tudo, considerou tudo perda, esterco. Para quê? Para conhecer a Jesus. Este é o ápice da passagem, do texto ora lido. Paulo deseja conhecer. Conhecer o quê? O poder da ressurreição. O mesmo poder que venceu a morte. A comunhão dos sofrimentos. Participar da vida de Cristo também inclui carregar a nossa cruz. A esperança da ressurreição. Ter o conhecimento da certeza da vida eterna, que vamos viver eternamente com o nosso Deus. Perceba, irmãos e irmãs, ouvintes da GQFM, o apóstolo Paulo não está buscando apenas informações sobre Jesus Cristo. Ele deseja intimidade, comunhão com Jesus. Qual a espiritualidade que o apóstolo Paulo está apresentando nesses 11 versículos do capítulo 3 da carta aos Filipenses? Conhecer Jesus é mais do que estudar sobre ele. É viver com ele,
é ser transformado por ele, é tornar-se semelhante a ele. Você conhece informações sobre Cristo Jesus ou desfruta de comunhão, de relacionamento com Cristo? Como está o seu conhecimento? Como está a sua busca diante da sua jornada cristã? É só informações sobre ele? É só conhecimento sobre ele? Você está desfrutando do relacionamento, do sentar à mesa com ele, de ceiar com ele, de estar na presença dele? Porque Filipenses capítulo 3, versículo 1 do verso ao 11, nos ensina que a verdadeira alegria está em Cristo. A religião não substitui a redenção. Cristo é o maior tesouro. A salvação é pela graça e não pelos méritos próprios. O alvo da vida cristã é conhecer a Jesus e viver como Jesus, praticar a sua palavra no nosso dia a dia. Porque o apóstolo Paulo avaliou toda a sua história, todas as suas conquistas e toda a sua religiosidade. E qual foi a conclusão que o apóstolo Paulo chegou? Cristo vale mais do que tudo. Cristo é o meu maior tesouro. Só Jesus Cristo pode convencer o ser humano de largar toda uma vida de religiosidade para que possa acender a luz

0: cumprindo a sua missão para a honra, glória e exaltação do nome do nosso Senhor. Porque hoje Deus nos convida a examinar o nosso coração, assim como o apóstolo Paulo examinou o dele, assim como o apóstolo Paulo fez um paralelo entre a vida que ele vivia na legalidade com a vida na graciosidade de Jesus. Nós precisamos fazer esse exame, precisamos examinar a palavra de Deus e deixar ela descortinar, arrancar o véu da minha e da tua vida. É um convite do Senhor nesta manhã de domingo para que eu e você examine os nossos corações. Porque talvez eu e você confiemos mais em nossa aparência, confiemos mais na nossa tradição, confiemos mais nos nossos títulos, nas nossas faculdades, nas nossas contas bancárias. Talvez nós confiemos mais em nossos conhecimentos. Só que a palavra de Deus nos chama para um exame. A palavra de Deus nos acorda nesta manhã para que eu e você se torne apercebido e vigilante no Senhor. Para quê? Porque o apóstolo Paulo vai nos lembrando: nada, nada, absolutamente nada substitui Cristo Jesus. E a pergunta que não quer calar: se você perdesse tudo hoje, Cristo ainda seria suficiente para você? Se nós perdêssemos tudo hoje, Cristo ainda seria suficiente para nós? Uma pergunta de reflexão, para que eu e você possa descortinar o nosso coração. Porque a espiritualidade de Jesus nos leva a dizer, como o apóstolo Paulo disse: considero tudo como perda, por causa da sublimidade, da supremacia do conhecimento de Cristo Jesus, meu Senhor. Carta aos Filipenses, capítulo 3, versículo 8. Consideremos tudo como esterco. Para quê? Para que a supremacia, o conhecimento espiritual, o mesmo Espírito que conduziu a vida de Jesus Cristo, o mesmo Espírito que ressuscitou a Jesus dos mortos, é que nós precisamos para conhecer, reconhecer e nos submeter a Ele. Amados e queridos irmãos, quando Cristo se torna o nosso maior tesouro, eu e você descobrimos que Ele é tudo de que realmente precisamos. O que eu preciso, do que você precisa nesta manhã, é da pessoa de Jesus, é da sua graça, é do seu amor. E nós precisamos estar assim aberto, esperando esta oportunidade, porque é um privilégio para mim e para você estarmos na presença dele, aprendendo com ele, vivendo para ele, praticando a sua palavra no nosso dia a dia, e o nome do nosso Senhor sendo glorificado para honra, glória e exaltação, em nome de Jesus. Queridos, amados irmãos e irmãs, ouvintes da GQFM, deixa Jesus nesta manhã ser o teu maior tesouro. Descubra essa pérola, descubra esse tesouro na presença dele, e ele fará você considerar tudo ao que está ao seu redor, de bens materiais, da sua cultura, do seu achismo, cair em todos por terra e você viver uma vida verdadeira, um cristianismo genuíno, na presença dele, para a glória dele, amando os seus semelhantes, semelhantes, ajudando os necessitados, aqueles que estão em situação de risco, olhando para os pobres, considerando o seu semelhante superior a si mesmo, porque só a graça de Jesus, só o evangelho de Jesus pode nos dar esta alegria. Amados e queridos irmãos, precisamos valorizar e conhecer a Jesus, porque a espiritualidade de Jesus é baseada na suficiência de Cristo. Que Deus nos abençoe nesta manhã maravilhosa, que Deus nos guarde e nos livre de todo mal, em nome de Jesus. E eu quero parabenizar aqui amanhã, segunda-feira, dia 22, parabenizar aqui o nosso diretor, Lucas França, da Jequié FM, um amigo que Deus me deu. Que Deus te abençoe, meu irmão, com a graça de Jesus. E a meu irmão de sangue, Paulo César, que Deus te abençoe, meu querido, nesse dia, para a honra, glória e exaltação do nome do nosso Senhor. E até domingo que vem, se Deus assim nos permitir.
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0: Ivan Luiz. Olá, amigos da GQFM, muito bom dia. Bom dia, minha gente. Hoje é domingo, dia do Senhor. Hoje é domingo, dia do Senhor. É mais um domingo, é mais um dia que Deus nos dá pra gente abrir e viver. É o primeiro dia da semana. Um abraço a você. Eu sou Ivan Luiz, pastor da Igreja Família de Deus do bairro do Mandacaru. E gostaria que você, claro, nos fizesse uma visita. Venha estar com a gente, participar com a gente logo mais à noite, a partir das 7 da noite, Rua Fluminense 549, no bairro do Mandacaru. Não tem como errar. Venha estar com a gente hoje à noite, logo mais. Deus tem uma palavra poderosíssima para a sua vida, tá bom? Fecha a casa, traz a família inteira e venha adorar a Deus com a gente e ouvir uma palavra poderosa da parte de Deus. Eu quero falar com você sobre um tema que é muito importante e muito pertinente em nossas vidas. E esse tema é: domine a sua mente. É certo que muitas pessoas, por não dominarem a sua mente ou as suas mentes, elas estão parando pelo caminho. Elas estão deixando de viver, elas estão deixando de sentir, elas estão deixando de agir. Sabe por quê? Porque elas não entendem que a principal batalha, o principal campo de batalha, é a mente. E é justamente onde a pessoa tem perdido. Às vezes a pessoa ganha em outros lugares, mas acaba perdendo. A Bíblia diz em Romanos capítulo 2, verso 12, versículo 2: e não vos conformeis com este mundo, mas transformai-vos pela renovação da vossa mente. Veja como renovar é importante, gente. A maior batalha de muitas pessoas não acontece do lado de fora. A maior batalha de muitas pessoas acontece do lado de dentro. Porque elas perderam a paz por causa dos pensamentos. Elas vivem presas à sua ansiedade por causa dos seus pensamentos. Elas estão sofrendo com medo. Elas estão lutando contra pensamentos intrusivos, pensamentos negativos. E todo mundo pensa que ela está bem. Todo mundo pensa que ele está bem. Mas na verdade só Deus e ele, só Deus e ela sabe o que se passa por dentro. Pois é sobre o que se passa por dentro de você que eu quero falar nesse dia. O que é que tem passado nesses pensamentos, nessa mente, nesse coração, que fica muitas vezes lutando contra pensamentos negativos? Enfrentam guerras emocionais diariamente. Tem pessoas, gente, que estão em guerra. Dentro dela há uma guerra. Há tanques de batalha, há bazucas, existem explosivos dentro dela. Existem pessoas que elas vivem uma nitroglicerina pura. A nitroglicerina é o que se usa para fazer bomba. A qualquer momento pode explodir. E o inimigo, Satanás, ele sabe que se ele dominar a mente de alguém, ele pode influenciar em 3 coisas. Ele pode influenciar nas suas emoções, nas suas decisões e nas suas atitudes. Satanás sabe disso. Quando ele domina a mente de uma pessoa, ele pode influenciar em 3 coisas: em suas emoções, em suas decisões e suas atitudes. E é justamente por isso que ele trava, que ele faz com que a pessoa viva uma guerra invisível que está acontecendo dentro dela. Sabe aquele sentimento que você tem? Aquele sentimento de culpa? Aquele sentimento de medo? Existem 3 tipos de pensamentos negativos que afetam a pessoa. E você tem que ter muito cuidado, tomar muito cuidado com esses 3 tipos. Grave bem para você aprender e para você vencer, em nome de Jesus. Mas existem, primeiro, o primeiro pensamento negativo, o primeiro nível de pensamento ruim que uma pessoa tem, e muitas vezes ela é atingida por causa daquele pensamento, é a chamada capa emocional. é quando a pessoa tem pensamentos apenas na área emotiva. Como é isso, pastor? Ela tem culpa, ela tem raiva, ela tem medo, ela tem remorso. Esse daí é o pensamento na área emocional. E porque ele está na área emocional, a pessoa sofre por dentro. Ninguém vê, ninguém percebe, mas ela sabe que está sofrendo. Por quê? Porque existe uma culpa dentro dela. Alguma coisa que ela fez que as pessoas até já lhe perdoaram. Deus já até lhe perdoou, mas a própria pessoa não se perdoa. Você sabia que tem pessoas que são os seus maiores carrascos? Deus perdoa, as pessoas viram a página, mas a pessoa fica ali, aquele pensamento ruminante, sabe, gente? Então, a primeira camada emocional de pensamento negativo é aquele que está justamente assim encrostado nas emoções. São aqueles pensamentos que ficam ali ruminando a mente da pessoa, culpa, raiva. Sabe aquela raiva que a pessoa sente do outro e que tá fazendo mal a ela, tá ali dentro, ó? Sabe aquele rancor, sabe, gente? Aquela raiz de amargura que não sai, aquela coisa ruim que o inimigo, sabe, colocou em você só por causa de algo que aconteceu. E porque algo aconteceu na sua vida, você simplesmente se anulou agora e vive para ter raiva de alguém. Tem pessoas, gente, que elas vivem para ter raiva e para sentir raiva de alguém, ou para desejar o mal do outro. Ao invés de se arrepender, tem remorso. É o que é isso? Camada emocional de pensamento. Cuidado com eles, porque eles podem destruir você. Quando as pessoas menos pensam, você vai e você atinge alguém, ou às vezes pode atingir até a si próprio. É por isso que você vê pessoas que você diz assim: gente, eu não imaginava aquela pessoa fazer uma besteira dessa. Gente, eu não imaginava aquele menino fazer isso com o irmão, fazer isso com a mãe. Eu nunca imaginei uma pessoa daquela, aparentemente uma pessoa tranquila, e de repente comete um desatino desse. Não é de repente, não. Dentro da pessoa já vinha, ó. Por isso que a Bíblia diz que é preciso renovar. Ou você renova ou teus pensamentos te destroem. Ou você renova os teus pensamentos ou os teus pensamentos te destruirão. É isso que acontece. Pensamento, gente, é como o leito de um rio. Como é pensamento, pastor? É como um leito de um rio. A água é corrente, ó. A água corre, a água corre. Aqui na nossa cidade, em Jequié, antigamente, na minha infância, o Rio de Contas era um rio caudaloso, era um rio que tinha areia, né? Mas depois do assoreamento dos rios, da retirada da areia, juntou muito mato, se jogaram muitos dejetos, não é, gente? Acontece o quê? Não é mais um rio como era. Então não é um rio que a gente queira tomar banho. Por quê? A gente não quer tomar banho no Rio de Contas hoje? Porque a gente sabe que a água é parada. A água parada da dengue, da cólera, dá um monte de coisa ruim, Julival Júnior. Por que que a gente não quer tomar banho? Porque a gente sabe que a água não é boa. Quando a gente vai tomar banho na nossa piscina, a gente trata, a gente põe cloro, a gente põe os produtos ali e ainda testa para ver se a água tá boa para tomar banho. Você sabe por que que a gente faz isso? Porque a gente não quer uma água ruim. Só que eu te digo uma coisa: existe uma água que corre no cérebro de muita gente que está parada. Uma água que está cheia de impurezas e está fazendo mal a muita gente porque a pessoa não renova. Tudo na sua vida tem que se renovar ou então você se dá mal. Esses pensamentos ruminantes, esse pensamento de culpa, esse pensamento de raiva, esse pensamento de ódio, não pode continuar na sua mente, porque o inimigo, se você não se renovar, o inimigo te pega. Gente, quantas pessoas já fizeram coisas que lhe surpreendeu? Você nunca imaginava, Joilma. Você nunca imaginava, Lio. Gente, eu me surpreendi com aquela pessoa. Uma pessoa tão dócil, uma pessoa tão assim, uma pessoa tão assim. Pois tem muita gente que você nem imagina que está num grande sofrimento psíquico e num grande sofrimento emocional porque está guardando pensamentos ruins. Pensamento ruim é como dejeto, esgoto que a gente coloca em numa água e depois não quer nem saber dela. Jesus disse que tudo que vem do coração, a Jesus lista a primeira coisa que acontece, os maus pensamentos. Agora, existem pensamentos bons. Claro que existem. Os pensamentos bons você deve cultivar e continuar pensando. Agora, mesmo assim, você não pode ficar pensando a mesma coisa toda hora. Mesmo os pensamentos bons precisam ser renovados. Você renova o pensamento bom com outro pensamento bom, entendeu? Você vai buscando o pensamento bom. Ah, pensei uma coisa boa, deixa eu pensar de novo. Eu me lembro quando eu era criança, eu tinha uma fantasia, sabe, gente? Lá em casa, a gente morava ali, eu me lembro nessa época, a gente morava ali na Francisco Alves Meira. Tinha poucas casas ali, onde é o Mercadão hoje, o Centro de Abastecimento Vicente Grilo. A gente morava ali, morou ali um tempo, e em frente tinha um campo de futebol, onde é o Mercadão hoje, e tinha poucas casas ali. Mas eu e meu primo, a gente tinha um... meu primo, que é pastor também, nós tínhamos um pé de tamarindo, que ficava perto da casa da gente. Aquele pé de tamarindo era um amigo da gente. Você sabe, criança, como é a fantasia, né, Téa? Né, Cleiton? Aí a gente ia pro pé de tamarindo, subia e ficava conversando com ele. Aí todo dia a gente ia lá: ô, meu amigo, vim aqui conversar contigo, sabe? Porque eu vou te contar uma coisa, viu, gente? Às vezes é melhor a gente conversar com o pé de tamarindo do que com certas pessoas. Porque tem certas pessoas que, ao invés de te ajudar, elas vão ficar, fazer teus pensamentos ficarem piores. Aliás, se você não tiver cuidado, determinadas pessoas, elas fazem você ficar ruminantes e fazem mal a você. Dependendo das pessoas que você conversa, teus pensamentos voltam. Então, a primeira camada de pensamento ruim está na área emocional. É a culpa, a raiva, o ódio, o remorso, a raiz de amargura. Cuidado com esse tipo de pensamento. Como eu disse, às vezes é melhor você conversar com uma planta. Tem gente que conversa com uma planta e não é doido não, viu? Eu digo a você que é bem certo quem conversa com planta. Porque a plantinha, ela tem vida. A planta tem vida. Eu prefiro conversar certos momentos com a planta, na natureza. Quando eu estou no meu sítio ali, às vezes eu acordo e eu fico conversando, gente, com Deus. Conversando com Deus. Aí daqui a pouco eu vejo, vem um galo, canta perto de mim. Aí daqui a pouco eu vejo, vem um passarinho, canta perto de mim, o outro canta. E a gente começa a sentir Deus falando com a gente através da natureza. Olhe muito cuidado com aquilo que você tem falado e com as pessoas que você tem falado. O segundo nível de pensamento que pode destruir você são os pensamentos já que somatizam. Ou seja, aquele pensamento que não é só pensamento agora. Você já está sentindo no corpo as consequências desse pensamento. Por exemplo, a pessoa pensou tanto que agora está sentindo uma dor de cabeça. A gente chama isso de somatização, entendeu? Somatização veio do pensamento para o corpo. A pessoa já começa a sentir reações. Já viu pessoas que começam a ficar preocupada com alguma coisa, daqui a pouco está sentindo uma dor no estômago? Estou sentindo uma dor no estômago. Estou sentindo uma dor no pescoço. Não é assim? Eu estou sentindo, olha, gente, um formigamento nas mãos, né? Tem gente que, por causa dos maus pensamentos, começa a coçar o corpo e me dá uma coceira, e a pessoa coça, parecendo que tá com uma doença, e começa a coçar, daqui a pouco fere, vira pereba, e começa a sarar, ela coça de novo, e aí é uma loucura, gente. O pensamento ruim é terrível. Por isso que a Bíblia diz: você precisa renovar. Jesus disse: aquele que crê em mim, segundo as escrituras, do seu ventre, do seu interior, fluirão rios de águas vivas. Porque rio é corrente. Rio leva sujeira, gente. Rio lava. Rio lava a sujeira da gente. Sabe qual é o terceiro nível de pensamento que destrói uma pessoa? É aquele tipo de pensamento que mexe com a identidade da pessoa. Ah, esse daí, eu digo a você que é o pior de todos. Se os outros são ruins, esse é o pior. Porque o pensamento que mexe com a identidade da pessoa, ele impede a pessoa, Dulce, irmã Dulce, esse pensamento impede a pessoa até de pensar direito. É como se fosse assim, é um pensamento tão ruim que impede a pessoa de renovar seu pensamento. É um pensamento tão ruim que impede a pessoa de pensar diferente. Você conhece alguém que é teimoso, que só pensa daquele jeito, que pra ele é daquele jeito, porque tá certo desse jeito, porque é assim, e se quem não quiser paciência, vai ser assim, eu vou ser assim, eu nasci sempre assim, eu vou ser sempre assim. Você conhece alguém assim? É porque já tá nesse nível, gente. É o nível que mexe com a identidade da pessoa. Esse tipo de pensamento é como se já tivesse calcificado, Eliana. Calcificou. Aí a pessoa não consegue mais reagir porque ela não tem percepção de quem ela é, entende? Ele não tem percepção de quem ele é. Então, como ele não tem, como ela não tem esse nível de percepção, ela não vai nem aceitar o que as pessoas falam. Não adianta não, fulano, aí você não, você pode falar o que você quiser com ele aí, entendeu? Não tem gente que tá assim, nesse nível? Ixi, não adianta não. Pode falar o que tu quiser, tu pode dizer o que tu pensar. Não vai adiantar porque ele não vai te ouvir, ela não vai te ouvir. Esse é o pensamento que está mexendo com a identidade da pessoa. E esse nível de pensamento mexe e afeta a vida de muita gente. Tem mexido com a vida de muita gente. É uma guerra invisível que é travada dentro de você. Cuidado, cuidado, meu irmão, eu te digo nesse dia. Cuidado, porque a Bíblia diz que é possível vencer essa batalha. Se você aprender a dominar sua mente, você consegue viver uma vida mais forte, você consegue viver uma vida equilibrada, uma vida espiritual. A mente é um campo de batalha, mas é preciso vencer nesse campo. Satanás, ele venceu Eva por quê? Porque ele trabalhou com os pensamentos de Eva. Ô Eva, tu sabia que Deus falou assim, mas não é bem assim? Tá vendo? É assim que Deus disse? Ele faz logo uma pergunta. Porque quando a pessoa lhe pergunta alguma coisa, você vai fazer o quê? Pensar. Satanás plantou dúvida, plantou medo, confusão. Satanás quis, naquele momento, deixar Eva em crise. E você sabe, mulher, que a mulher, ela tem uma facilidade muito grande para ouvir a voz de Deus. Mas se ela não estiver ligada, ela tem uma facilidade muito grande também para ouvir a voz do diabo. Então toma cuidado com aquilo que você ouve. Esse sentimento que você tem, gente, esse sentimento de derrota que te pega, essa culpa constante que você tem, todo mundo já te perdoou e você não se perdoa, esse medo do futuro. Tem gente que tem um medo do futuro que só. Meu Deus, e amanhã? O que será? Meu Deus, e daqui a 10 anos? O que será? Pois tem muitas pessoas que estão vivendo assim. É, Neidinha? Muitas pessoas estão vivendo assim. E é preciso que você e eu entendamos e compreendamos que aqui, ó, é batalha. E você precisa vencer nesse campo de batalha. Que a graça de Deus seja sobre a tua vida mais e mais. Em um nome do Senhor Jesus. Amém? Muito bem, meu irmão, minha irmã, que Deus te abençoe ricamente. Te dê um dia de vitórias, uma semana de portas abertas. Saiba que Deus é aquele Deus que é contigo e sempre estará contigo em todos os momentos e lugares. Mais uma vez convido você a estar com a gente logo mais à noite, às 7 da noite. Vai ser bênção, vai ser de Deus. Eu quero convidar você a estar com a gente. Igreja Família de Deus, Rua Fluminense, 549. Que essa palavra tenha verdadeiramente tocado no seu coração.
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0: Opa, vamos lá, minha gente, muito bom dia pra você. E aí, tudo beleza? Tudo certinho? Tudo tranquilo? Tô chegando a partir de agora, tem o Danadinho, tem Léo Santana ao vivo nessa manhã gostosa de domingão. O sol tá lindo, o dia tá lindo demais, minha gente. Bom dia!
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2: Ah, eu sou Léo Santana, é Danadinho, viu?
3: Léo Santana.
0: Yeah! Vamos lá, galera, só pra subir no som da dona do primeiro lugar. Bom dia pra você, 9:18. 9:18, começando agora o nosso Samba Jequié até as 10 da manhã. A partir das 10, tem Clube 89, aquele clima gostoso, muito forró pra galera daqui a pouquinho. Mas agora tem o nosso samba, né? Todos os domingos, das 9 da manhã, das 9 às 10 da manhã, tem o Samba Jequié. Zap já liberado pra você, 739-8846-1549. 739-8846-1549. A partir de agora você participa aqui comigo. Manda aquele bom dia especial, manda aquele alusão, tá aí com a sua galera de boa, já sabe, né? Você participa da nossa programação. Vamos começar o nosso samba 9:19.
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9h38, 9h38 no nosso samba. É o som do Raça Negra, hein? Cheia de manias. O nosso zap continua liberado pra você. 739-8846-1549, hein? Você participa aqui da nossa programação, domingão. Gente, o dia tá lindo, o sol tá brilhando. Agora, ontem à noite de madrugada fez frio. Gente, que frio é esse? A noite é madrugada, né? Dando aí as boas-vindas ao inverno. Inverno tá começando, tá chegando o inverno, gente. Quando vocês estiverem curtindo a gente aí, muito bom dia. Deixa eu mandar um bom dia especial aqui, né? Um abração aí pra Galileu, no município de Almadina. Né? Um abraço aí pra todos os ouvintes, pra Yuri, Sandra, Luísa, pra Maria Alice e Evelyn. Né? E a Almadina curtindo a gente, bom dia. Obrigado pela audiência, hein? Todo mundo aqui, ó, quer participar? 739-8846-1549. Até às 10 tem o nosso samba. Não esquecendo que a partir das 10 tem pra você o nosso Clube 89 especial, já no clima do São João. Muito forró pra galera, hein?

começando agora no primeiro lugar, agora 10:12, 10:02. Bom dia pra você no finalzinho do nosso samba GQE de hoje, de volta no próximo domingo, 9 da manhã, tá bom? Mandar um abração pro meu amigo Ferrugem Cigano, hoje vai estar fazendo um showzaço lá no alto da prefeitura. Já está tudo pronto, tudo preparado lá. Hoje, 5:30 da tarde, tem forró, hein? 5:30 da tarde, hoje tem forró. Alô, Ferrugem Cigano, um abração pra você, meu irmão. Eu tô colado hoje, viu, Ferrugem? Vou dançar forró no alto da prefeitura hoje. Vai ser bom demais, minha gente. 10:02, eu volto já já. É rapidinho, trazendo muita música boa pra você até as 2 da tarde. Tem Léo Santana ao vivo nesse clima gostoso de São João. Ontem teve Léo Santana, ontem teve Limão com Mel, Tarcísio do Acordeon. Hoje continua a festa, hein? Hoje continua a festa lá na Praça da Bandeira, lá na Vila Junina, também na Praça Rui Barbosa. GQE fazendo o maior São João da Bahia. Eu volto já já, não

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1: Essa galera de volta aqui na programação da sua GQFM. Muito bom dia pra você. No comando tem um danadinho. Tem Léo Santana ao vivo. Vamos juntos até às 2 da tarde aqui, ó.
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1: Vamos lá, gente, só pra conferir 10:12, 10:12. Bom dia pra você curtindo a programação da GQFM. No comando tem Léo Santana até as 2 da tarde. Muita música, muita alegria no seu domingão. Sol tá lindo, o clima tá gostoso. Frio só à noite de madrugada, mas de dia tá sol. Muito forró, muita música boa pra galera. Hoje meu amigo Ferrugem Cigano vai estar tocando lá no Alto da Prefeitura, 5:30 da tarde. Eu tô colado hoje, viu, Ferrugem? É, showzaço do meu amigo Ferrugem. Eu e meu amigo Didi Miranda vamos estar juntos lá pra curtir essa festa hoje, hein? Um abraço, bom dia, meu amigo Jamanta. O restaurante lá do meu amigo Jamanta, da Feijoada, já está funcionando. Hoje tem rabada, mocofato, carneiro, feijoada. Tem tudo hoje, né, Jamanta? Jamanta tava ontem lá na praça, tava curtindo Léo Santana, foi ver o gigante, só deu ele na praça ontem. Bom dia pra minha amiga Lil. Alô, Lil! Lil tá aí na cozinha jogando duro, hein? Jamanta da Feijoada lá no Itaigara. Pois é, tá curtindo a gente. Valeu, Jamanta! 10:13, bom dia, minha gente, virando mais uma hora de muita festa aqui, ó.
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1: E agora vamos dançar esse forrozinho, né? É o hino do São João. É o hino do São João Gaviraba, de Garmão Branca. Agora 10:14, bom dia, bom domingo, bom final de semana, hein, gente? Feliz São João pra todo mundo.

0: amanhecer, 10 horas e 42 minutos. Você gostou aí o som do Chiclete com Banana, Bel Marques, fazendo esse forrozinho legal pra você. Programação de São João, finalzão de semana, todo mundo ligado aqui na GQFM. No comando tem o Danadinho Léo Santana até as 2. Ó, deixa eu mandar um abração, mandar um bom dia pra minha amiga Jeane Lacerda, tá ouvindo a gente. E aí, Jeane, cadê o feijão, Jeane? Já botou o feijão no fogo? E a amiga Jeane Lacerda, gente boa demais, rapaz. Um abração pra Jeane, um abração pra Natiele, sua filha também. Valeu, minha amiga, obrigado pela audiência, obrigado pela moral, viu, Jeane? Foi na praça ontem, foi ver o meu xará ontem, Jeane? Foi ver, dançou lá mais Léo Santana. Hoje tem mais, hein? Hoje tem Vitor e Léo, né? Cadê a programação de hoje aqui? Deixa eu olhar aqui. Deixa eu falar a programação de hoje aqui do São João. Cadê? Pronto, ó. Hoje, né? Hoje é domingo, dia 21. Hoje tem unha pintada, tá top a grade hoje também. Ó, tem unha pintada, tem Gui Lulinha, né? Tem Trio Forró Mais Eu, Luiz Caldas e Vitor e Léo, hein? Vitor e Léo, unha pintada e Gui Lulinha, Trio Forró Mais Eu e Luiz Caldas hoje na Praça da Bandeira. Na Vila Junina também tem festa, hein? Vila Junina tem festa também, é o São João de Jequié, o melhor São João da Bahia. Galera, vamos nessa, porque a festa continua pra você. No comando tem um Danadinho, tem Léo Santana. O zap tá liberado aqui, meu amigo Lovinho, tá ouvindo a gente? Bom dia pra você, Lovinho. Quem é que tá aqui? Manda um alô aí pra Valtinho, Valtinho da Caçamba. E pra César da Baia, bom dia pra Valtinho, bom dia pra César da Baia também, curtindo a nossa programação. Até as 2 da tarde tem Léo Santana ao vivo aqui no seu domingão, melhor final de semana.
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Olha pra você, o som do Tarcísio do acordeão que arrebentou ontem lá na Praça da Bandeira, hein? Showzaço do Tarcísio, galera. 11:01, bom dia pra você. E aí, como é que tá o seu domingo de São João? Tá tudo beleza, tá tudo certinho, tá tudo tranquilo? Até as duas tem o Danadinho, tem Léo Santana ao vivo. Aqui com a melhor programação do seu domingão. O dia está lindo, bora acordar, meu povo. O sol tá brilhando. Meu amigo Jamanta já tá tomando a cervejinha gelada. Ô Jamanta, não fica me pirraçando mandando foto de cerveja não, Jamanta. Até 2 da tarde tô trabalhando, Jamanta. Que coisa, rapaz. Ele mandou a foto aqui de uma Brahma bem gelada e dizendo que é pra tirar a ressaca. Que coisa, ontem eu não bebi não, Jamanta. Ontem eu não fui na praça não. Ontem eu fiquei em casa quietinho. Vamos essa, 11:02, eu volto já já, é rapidinho, não sai da sintonia não. Vamos juntos até as 2, tem Léo Santana ao vivo, nesse clima gostoso de São João, todo mundo ligado na melhor. Saudade aqui.

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0: volta aqui na programação da Melhor, essa é a sua GQFM, muito bom dia pra você, 11:09 até as 14h, eu estou aqui ao vivo.
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0: Gente, só pra cumprir 11:10, 11:10, bom dia. O nosso zap continua liberado pra você participar aqui comigo. 739-8846-1549. 739-8846-1549. Bom dia pra João. Grande João, é o Lima da Polícia Militar. Tá curtindo a gente, né, João? Léo, manda alô aí, Léo, pra Maria Eduarda, né, Maria Eduarda, pra Rita, pra Júlia também, está aniversariando hoje, Júlia, é? Parabéns pra Júlia, felicidades, tudo de bom. Grande João, foi dançar forró ontem, João, vai na praça que dia, João? Abração pra você, meu irmão, tamo junto, hein? Abraço pra galera da Costa Brito, todo mundo curtindo a nossa programação. Quem mais que tá aqui? Cadê? Galera, manda mensagem de texto, ele manda áudio hoje não, gente. Mensagem de texto, beleza? Meu amigo Nino, ô Nino, já tá tomando um banho, Nino, tu é demais, ô Nino. Já começou, Nino. Já começou os trabalhos. Tá certo então, Nino. Um abraço pra você, viu? Grande Diego, Apoarema Eventos, Apoarema Shows. Grande Diegão, abração pra você, Diego, bom dia, irmão, valeu pela audiência, hein? Pois é, rapaz, tá curtindo a gente aí. Diego Santos lá de Apoarema, é o homem forte da mídia aí do Apoarema Notícias, Apoarema News, Apoarema Eventos. Vamos lá, galera, agora 11:11. Alô, Jamanta da Feijoada, tá curtindo a gente, um abraço pra você, Jamanta. Hoje tem meu amigo Ferrugem Cigano fazendo showzaço 5:30 da tarde lá no alto da prefeitura, hein, gente? Vai ser bom demais.

0: GQFM, agora 11:39. Bom dia pra você, o som da banda Magníficos Miúza. Nessa manhã gostosa de domingão, todo mundo ligado aqui na melhor. No comando de Antonadinho, tem Léo Santana ao vivo. Ó, mandar um alusão aqui pra galera lá no Itaigara ouvindo a gente. Né, um alusão pra Samuel do Sorvete, Pitoco de Itajuru. Alô, Samuel do Sorvete, alô, Pitoco de Itajuru. A galera curtindo a gente aí lá no Jamanta da Feijoada, hein? Tá lá no restaurante do meu amigo Jamanta, comendo aquela feijoada, tomando a cerveja gelada, curtindo o domingão aí. A galera do Itaigara, aquele abraço! É o Samuel do Sorvete, Pitoco de Itajuru, rapaz. Um abração também, ó, pra galera lá do Bar Estação, hein? Grande Gilmar, toda a sua equipe, Bar Estação. Quem vai tocar hoje aí, Gilmar? Me avisa aí, manda pra mim aí. É o André Negão hoje novamente? Né? Todos os domingos tem André Negão lá fazendo a festa no Bar Estação. Ontem foi meu amigo Marlon Ted. Marlon Ted arrebentou ontem, fez um showzaço lá no Estação, rapaz. Um abraço aí pra Gilmar, toda a sua equipe aí. No Bar Estação, hein? Curtindo a nossa programação, valeu! Vamos lá, galera, nossa festa continua. Agora tem ele, ele é a atração do São João de Jequié. É o Felipe Amorim. Bom dia, agora 11:41.
1: Ah, eu sei lá.

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0: Que é FM, a dona do primeiro lugar, agora meio de três, é o som do Limão com Mel. Tome amor! Até as 14h tem Léo Santana ao vivo no Domingão, fazendo a festa pra você. Como é que tá por aí, hein? Tudo beleza, tudo legal, tudo tranquilo, tudo certinho? Pois é, o nosso zap continua liberado aqui, manda um abração, um alôzão pra Nelma, a esposa do meu amigo Nino Santos. Toca Silva dos Salles aí, Léo, vou tocar pra você, tá bom, Nelma? Um abraço pra você, pro meu amigo Nino também. Valeu, Nino! Ô, Geiso, tu tá onde, Geiso? Meu amigo Geiso tá aqui curtindo a gente, Geiso Mototáxi. Um abração pra você, meu irmão, curtindo a gente. Grande J. Moura! E aí, J, um abraço pra você, viu? J. Moura, tava ontem no show do Léo Santana, rapaz. Foi ontem. Um abração pra você, um abração pro garotinho Ari Moura também. Vamos lá, galera, meio de quatro, até as duas, tem o Danadinho, volto já já, trazendo muito mais pra você nesse clima gostoso de São João. Tem muito forró, tem muita coisa boa pra você curtir aqui comigo na rádio que é líder de audiência, hein? 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

boa tarde pra você. E aí, tudo beleza? Tudo certinho? Tudo tranquilo? Até às duas tem Léo Santana ao vivo pra toda a região. Tá todo mundo ligado, tá todo mundo curtindo aqui a melhor programação. Vamos lá, gente, só pra conferir meio-dia 17. É, virando mais uma hora aqui com a nossa programação especial de final de semana, domingão. No comando tem o Danadinho Léo Santana. Estou aqui ao vivo com você. Zap liberado 739-8846-1549. Vale a sua participação. Manda aquele abraço especial, manda aquele elusão. Fica bem à vontade aqui comigo, tá bom? Beleza? Vamos de sucesso!

0: você nesse domingão, fazendo a festa aqui na nossa programação. Meio de 37. Um abração pra minha amiga Jeane. Jeane Lacerda tá ouvindo a gente. E aí, Jeane? Ó, manda um abraço também, né, pra Ariela. É pra Jeová, pra Neto, todo mundo aí ouvindo a melhor, viu? Valeu, Neto! Valeu, Jeová, não é isso? E Ariela, curtindo a gente, minha amiga Jeane, tá lá. Cadê o feijão, Jeane? Colocou água no feijão, Jeane? Coloca água no feijão! Pra Natiele também, viu? Vamos lá, todo mundo curtindo aqui a nossa programação, domingão, todo mundo nesse clima gostoso, saudade que é, o zap tá liberado aqui, 739-8846-1549, hein? Não esquecendo que 14h chega Ney Farinha pra continuar a festa pra você aqui no Som da Melhor. Saudade que é, FM, ótima tarde pra você, feliz São João pra todo mundo!
1: Vamos debater!

só pra conferir agora, meio-dia e 40 na sua GQFM. Tá todo mundo ligado, curtindo a nossa programação. Ó, deixa eu mandar um abraço aqui pro meu amigo, meu irmãozão, Grande Pastel, lá da São Desbel. Ô Pastel, quero aproveitar aqui ao vivo, Pastel, parabenizar aí o trabalho que a São Desbel está fazendo no camarote do São João de Jequié. Ó, eu não me lembro de curtir uma festa num camarote, gente, tudo perfeito. Parabenizar aí toda a galera que tá na organização do camarote. Eu estive na sexta-feira, meu amigo Pastel, Grande Neto, toda a galera da São Desbel aí, um abraço. E parabéns pela organização do camarote, hein? Nota mil. Meu amigo Pastel, toda essa galera aí da São Desbel, valeu. Ó, mandar um abração aí, né Pastel, juntamente com meu amigo Pastel, pra Lorenzo Barbosa e o seu amigo Pedro Ricardo Amazonas, não é isso? Alô Lorenzo, um abraço pra Lorenzo, pra Pedro, meu amigo Pastel, toda a galera da São Desbel, aquele abraço especial, viu? Valeu. Minha amiga Jeane, foi o que aqui, Jeane? Manda alô de novo, é? Jeane tava lá cozinha lá pra esquentando feijão. Não ouviu alô? Mas Jeane, você é demais, viu, Jeane? Ó, um abraço aí pra minha amiga Jeane, né? Pra Ariela, pra Jeová, Neto, todo mundo ouvindo a gente aí, juntamente com minha amiga Jeane Lacerda. É a mãe da minha amiga Natiele. Valeu, Jeane, estourado. Um abraço pra essa galera massa curtindo a gente aí, hein?

0: Que a minha dona do primeiro lugar, agora 1:06 aí pra você, o som do cavalo de pau, timidez aqui na nossa programação, fechando mais uma hora do nosso encontro de hoje. Galera, faz o seguinte, ó, vou pro intervalo que é rapidinho e eu volto trazendo o forró das antigas, uma hora. O forró das antigas pra você curtir aqui na nossa programação. É rapidinho, hein? Um alôzão pra Cláudia do meu cantinho. Alô, meu cantinho, um abraço. Alô, Felipe! Um abração pra Felipe! Alô, Felipe! Esse Felipe é danadinho! Valeu, Cláudia, no meu cantinho, lá na Avenida Lomanto Júnior, curtindo a gente também. Tá todo mundo na melhor. Fala, Grande Lima! Lima da Polícia Militar tá ouvindo a gente aqui. Cadê? Foi quem que perdeu o celular aqui, gente? Perdi meu celular ontem, gostaria de anunciar. Ah, tá. Manda aqui as informações pra gente aqui no zap, tá certo? Eu volto já já. Meu amigo Ulisses, vai cantar onde hoje, Ulisses? Vai ter forró onde hoje? O repertório de forró do meu amigo Ulisses. Galera, faz o seguinte aí, eu volto já já, é rapidinho, hein? Eu volto trazendo a minha última hora de hoje. Nessa tarde gostosa de domingão, tá todo mundo ligado aqui na melhor.
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0: Essa galera de volta aqui na programação da Melhor do Comando. Tem um danadinho, tem Léo Santana ao vivo até às 2 da tarde aqui na Melhor.

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3: Vamos lá, galera, forma da 1h15, 1h15. Começando agora o nosso Forró das Antigas, só as melhores, até as 14h, aonde você estiver aí, ó. Valeu pela audiência, moral de sempre, hein? Todo mundo ligado na GQFM. GQFM estourada em toda a região. É a melhor programação de São João, galera. E agora, chegando Forró das Antigas, só as melhores aqui, ó.
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3: Eu quero saber se você lembra dessa aqui, viu? No ano de 1996. É o som da Eliane, Amor ou Paixão? E aí, é amor ou é paixão?

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0: nesse domingão super especial. E você aí do outro lado do rádio, preparado aí pra curtir essa super programação de domingo? Então vem junto comigo, aumenta o volume do rádio aí. Ô Piscite, dá um recado, meu parceiro.
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0: Muito bem, Piscite, estou chegando nesse domingo super especial. Hoje 21 de junho, hein? Quero desejar pra você aí um domingo recheado de paz, amor, alegria e claro, de muito forró, porque a partir de agora tá começando pra você o GQFM Folia de São João, especial de São João, com muito forró pra você curtir a partir de agora aqui no Som da Melhor, no oferecimento do Supermercado Mundial do Cansanção. 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Aumente o volume do rádio, porque a partir de agora você vai curtir o GQFM Folia Especial de São João. Isso, e ontem sabadão, hein? Que festa linda, que festa maravilhosa lá na Praça da Bandeira. Foi lindo demais. E hoje, domingão, tem, viu? O melhor São João do Brasil. Domingo, hoje, dia 21 de junho, você vai curtir Iguinho e Lulinha, Victor e Léo, Luiz Caldas, Unha Pintada e também Trio Forró Mais Eu, neste domingão especial. E a GQFM fazendo a sua festa, claro, aqui, no GQFM Folia Especial de São João. Muito forró pra você a partir de agora, aqui na Melhor.

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0: muita música, alegria no seu rádio, no melhor final de semana. Vou rapidinho aqui pro intervalo e eu volto já já, não sai daí não.
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0: aqui na dona do primeiro lugar. Já já eu volto com muito mais sucesso pra você.
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0: Maradona do primeiro lugar, curtindo o melhor final de semana do seu rádio. Tá rolando o Jequinha FM Folia. Já já eu volto.
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Sucesso GQ FM Folia Especial de São João. Um muito forró pra você. Você que curtiu aí, ó. Muito obrigado pelo carinho aí da audiência, viu? Espero você lá na Praça da Bandeira pra gente curtir essa noite especial de domingo, né? Dia 21 de junho. Bom demais. Um abraço, uma ótima noite. Que Deus abençoe. E eu já.

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Irmãos e irmãs, sejam todos bem-vindos a esta celebração. A você que aqui celebra conosco, bem como você que está conectado à GQFM no programa Hora da Ave Maria, Graça e Paz. A liturgia nos convida a depositar toda a confiança em Deus diante das provações. Não temos motivo para temer, pois estamos certos de que o olhar divino se dirige a nós com grande amor. Iniciemos a celebração.

0: Louvado seja nosso Senhor Jesus Cristo.
1: Para sempre seja louvado e nossa Mãe Maria Santíssima.
0: Queridíssimos irmãos e irmãs, a você que nos acompanha através da GQFM, sejam bem-vindos, continue conosco, conectados, ouvindo a palavra do nosso Senhor que chega até aonde você se encontra. Em nome do Pai, do Filho e do Espírito Santo.
1: Amém.
0: Que a graça e a paz do nosso Senhor Jesus Cristo, amor do Pai, e a comunhão do Espírito Santo esteja sempre convosco.
1: Bendito seja Deus que nos reuniu no amor de Cristo.
0: É reunidos no amor do Senhor que nós nos colocamos. Supliquemos a sua graça, o seu perdão.

Deus, rico em misericórdia, tenha compaixão de nós, Senhor. Perdoe os nossos pecados e nos conduza à vida eterna.

0: Concedei-nos, Senhor, a graça de sempre temer e amar vosso santo nome, pois nunca cessais de conduzir os que firmais solidamente no vosso amor. Por nosso Senhor Jesus Cristo, vosso Filho, que é Deus, e convosco vive e reina na unidade do Espírito Santo, por todos os séculos dos séculos.
1: Amém.

0: Leitura do livro do profeta Jeremias. Jeremias disse: eu ouvi as injúrias de tantos homens e os vi espalhando o medo em redor. Denunciai-o, denunciemo-lo. Todos os amigos observavam minhas falhas. Talvez ele cometa um engano e nós poderíamos apanhá-lo e desforná-los dele. Mas o Senhor está ao meu lado como forte guerreiro. Por isso, os que me perseguem cairão vencidos. Por não terem tido êxito, eles se cobriram de vergonha. Eterna infâmia que nunca se apaga. Ó Senhor dos exércitos, que provas o homem justo e vê os sentimentos do coração. Rogo-te me faças ver tua vingança sobre eles, pois eu declarei a minha causa. Cantai ao Senhor, louvai ao Senhor, pois ele salvou a vida de um pobre homem das mãos dos maus. Palavra do Senhor.
1: Graças a Deus.
2: Atendei-me, ó Senhor, pelo vosso imenso amor.
1: Atendei-me, ó Senhor, pelo vosso imenso amor.
2: Por vossa causa é que sofri tantos insultos, e o meu rosto se cobriu de confusão. Eu me tornei como um estranho a meus irmãos, como estrangeiro para os filhos de minha mãe. Pois meu zelo e meu amor por vossa casa me devoram como fogo abrasador.
1: Atendei-me, ó Senhor, pelo vosso imenso amor.
2: Por isso elevo para vós minha oração neste tempo favorável, Senhor Deus. Respondei-me pelo vosso imenso amor e pela vossa salvação que nunca falha. Senhor, ouvi-me, pois sua é vossa graça. Ponde os olhos sobre mim com grande amor.
1: Atendei-me, ó Senhor, pelo vosso imenso amor.
2: Humildes, vide isto e alegrai-vos. O vosso coração reviverá. E se procurardes, ó Senhor, continuamente, pois nosso Deus atende a prece dos seus pobres e não despreza o clamor de seus cativos. Que céu e terra glorifiquem o Senhor, com o mar e todos ser que neles vive.
1: Atendei-me, ó Senhor, pelo vosso imenso amor.
3: Leitura da carta de São Paulo aos Romanos. Irmãos, o pecado entrou no mundo por um só homem. Através do pecado entrou a morte. E a morte passou para todos os homens, porque todos pecaram. Na realidade, antes de ser dada a lei, já havia pecado no mundo. Mas o pecado não pôde ser imputado quando não há lei. No entanto, a morte reinou desde Adão até Moisés, mesmo sobre os que não pecaram, como Adão, o qual era a figura provisória daquele que devia vir. Mas isso não quer dizer que o dom da graça de Deus seja comparável à falta de Adão. A transgressão de um só levou a multidão humana à morte, mas foi de modo bem superior que a graça de Deus, ou seja, o dom gratuito concedido através de um só homem, Jesus Cristo, se derramou em abundância sobre todos. Palavra do Senhor.
1: Graças a Deus.

0: Senhor esteja convosco.
1: Ele está no meio de nós.
0: Proclamação do Evangelho de Jesus Cristo segundo Mateus.
1: Glória a vós, Senhor.
0: Naquele tempo, disse Jesus aos seus apóstolos: não tenhais medo dos homens, pois nada há de encoberto que não seja revelado, e nada há de escondido que não seja conhecido. O que vos digo na escuridão, dizei-o à luz do dia. O que escutais ao pé do ouvido, proclamai-o sobre os telhados. Não tenhais medo daqueles que matam o corpo, mas não podem matar a alma. Pelo contrário, temei aquele que pode destruir a alma e o corpo no inferno. Não se vendem dois pardais por algumas moedas? No entanto, nenhum deles cai no chão sem o consentimento do vosso Pai. Quanto a vós, até os cabelos da vossa cabeça estão todos contados. Não tenhais medo, vós valeis mais do que muitos pardais. Portanto, todo aquele que se declarar a meu favor diante dos homens, também eu me declararei em favor dele diante do meu Pai que está nos céus. Aquele, porém, que me negar diante dos homens, também eu negarei diante do meu Pai que está nos céus. Palavra da salvação.
1: Glória a vós, Senhor.

glória ao Pai, ao Filho e ao Espírito Santo. Prezados irmãos e irmãs, ouvintes da Jequié FM, povo querido aqui presente neste domingo tão especial em que nós celebramos o 12º domingo do tempo comum, o Senhor nos conduz a perceber o quanto nós somos amados por Ele, o quanto que nós somos protegidos por Ele, o quanto a sua misericórdia toca a nossa vida, muito embora, mesmo que no caminho nós passemos por diversas circunstâncias, dificuldades, problemas, situações desconfortáveis, inclusive perseguições. Como assim nos é relatado através da primeira leitura, onde nós percebemos o profeta Jeremias, escolhido por Deus, seduzido por Deus para anunciar a palavra do nosso Senhor, enfrenta uma grande dificuldade. Na verdade, o que nós acabamos de ouvir, amados irmãos, se relata um dos temas, dos momentos mais dramáticos da vida do profeta Jeremias. Ele que viveu anos antes de Cristo, séculos antes de Cristo, e é tomado pelo nosso Senhor para ser a boca de Deus em meio ao povo de Israel. O povo de Israel que estava distante, todos os povos estavam crescendo, todos os povos estavam se multiplicando. No entanto, o povo de Israel estava se atrofiando, estava encolhendo e estava se perdendo justamente pela falta de zelo, pela falta de temor ao amor de Deus. Então, o nosso Senhor, ele elege Jeremias para fazer com que Jeremias pudesse orientar aquele povo de Israel a mudar a rota, a fazer um caminho diferente, porque se assim não fizesse, o mal iria prevalecer. Amados, o povo de Israel não ouviu a voz de Jeremias e, no entanto, recebeu as duras penas. Reza a literatura bíblica e a tradição da igreja que o povo de Israel ficou em média de 70 anos exilado. Exilado e escravo, curvado sobre o mal. Por quê? Porque não ouviu a voz do profeta. É interessante que o profeta, ele mesmo observa o quanto ele está sendo não visto, não reconhecido, não valorizado, porque ele estava anunciando a verdade. E lá no versículo, no capítulo 20, versículo 10, ele vai dizer: ouço as injúrias de muitos, terror por todos os lados. Os meus amigos abandonaram, os poderosos desejavam sua queda, muitos guardavam, buscavam um erro sequer para poder condená-lo. Mas, no entanto, amados irmãos, a coragem de Jeremias foi tão grande, a certeza de que o Senhor caminhava com ele era tão grande, que não fez com que Jeremias viesse a recusar a palavra do nosso Senhor, mas, no entanto, e ao contrário, anunciou a bondade de Deus na vida daquele povo. Amados, todas as vezes que também nós deixamos de anunciar a palavra do nosso Senhor por causa do medo, das perseguições e das incompreensões, infelizmente, a consequência chega. Não é uma vingança, não é uma troca, mas algo que está acarretado com as nossas próprias atitudes. Quando a gente não faz o bem, o mal aparece. Quando a gente não ama, o ódio aparece. Então, observem vocês que o povo de Israel experimentou o mal, experimentou o exílio não tão somente geográfico, mas por quê? Porque deixaram de ouvir a voz do profeta, deixaram de ouvir a voz de Deus. Então, o que aconteceu? A verdade foi substituída pela opinião. A esperança começou a ceder espaço ao desespero. As famílias começaram a perder a sua referência. E a fé se tornou muito superficial. E até mesmo o ser humano esqueceu da sua própria dignidade de filho de Deus diante do silêncio, diante do exílio e diante da escravidão. Ora, amados, tudo isso que nós ouvimos na primeira leitura, e eu estou relatando para vocês, é, na verdade,
um pressuposto para nos fazer compreender aquilo que o Senhor nos traz através do Evangelho de hoje. No domingo passado, não sei se vocês se recordam, nós ouvimos o Senhor que viu uma multidão que estava como ovelha sem pastor. Elegeu seus discípulos, os 12, encaminhou para que pudesse pastorear os filhos de Israel. Ide primeiro aos filhos perdidos da casa de Israel, para os de dentro de casa. Jeremias anunciou para os dentro de casa, para o povo de Israel. Ele foi acolhido, sim ou não? Grandes pares, gente. Eu não falei isso na estante. Até você que está nos ouvindo aí agora na GQFM entendeu e vai colocar nos comentários. Pode mandar aí no zap a resposta para saber que você compreendeu. Então, olha, assim como Jeremias não foi bem acolhido, aqueles que o nosso Senhor também enviou no domingo passado e hoje continua a enviar, também não foram acolhidos. Por isso que o nosso Senhor, ele olha para aqueles que ele elegeu no domingo passado e diz hoje: vocês que eu encaminhei para as ovelhas perdidas da casa de Israel, para os de dentro de casa, para as multidões que não compreendiam, vocês serão perseguidos, vocês serão incompreendidos. Porém, vocês valem mais do que os pardais. Os pardais, que era a ave mais barata que se tinha no mercado. Você vale mais do que os pardais. Não tenham medo. Não tenham medo de quê? Não tenham medo de dizer a verdade. Assim como Jeremias disse a verdade e foi compreendido, também os discípulos do nosso Senhor

0: circunstâncias nos colocam para que nós possamos recuar diante do anúncio da palavra. Às vezes nós guardamos a verdade, às vezes nós ocultamos a verdade, engolimos a verdade dentro da nossa própria casa para não gerar o desconforto, para não gerar uma situação delicada, desconfortável. E nós assim passamos e vamos vivendo como se nada tivesse acontecido. Mas o meu Senhor e o teu Senhor hoje faz um apelo a todos os batizados, sobretudo nós, os enviados, assim como aqueles discípulos e assim como Jeremias, somos hoje os enviados para anunciar a palavra do nosso Senhor. Não tenha medo de anunciar a palavra do nosso Senhor, pois Ele cuida de tudo, até o fio de cabelo da nossa cabeça. Ele conhece, Ele sabe a quantidade que se tem, para dizer a nós que a gente pode se lançar na realidade do mundo, a gente pode se colocar diante das situações, mas diante das situações nós precisamos testemunhar o nosso Senhor, porque na verdade Jesus está dizendo uma coisa bonita para mim e para você: você não está sozinho. Jeremias não estava sozinho. Os discípulos enviados no domingo passado não estavam sozinhos. E nós também não estamos a sós. Por isso, tenhamos coragem para apresentar o nosso Senhor a todas as pessoas, inclusive para aquelas e para aquele contexto que nós somos incompreendidos. Amados, é interessante que essa fala do nosso Senhor é muito atual para os dias que nós estamos vivendo. O cristão católico batizado, ele pode se inserir, ele pode caminhar por onde os seus pés e o Espírito conduzir, mas a gente não pode esquecer de onde nós estamos, de onde nós viemos e para onde nós vamos e quem nós somos. A gente pode ir na festa, a gente pode estar no churrasquinho em casa, a gente pode estar se divertindo, só que a gente não pode perder a nossa identidade. Vocês entendem isso? A gente não pode perder. Eu preciso testemunhar o nosso Senhor, dar testemunho do nosso Senhor onde eu estou. O problema não é ir, é o problema é como eu me coloco. Onde eu estou, eu dou testemunho? Na minha casa, eu dou testemunho? Na festa, eu dou testemunho? No camarote, eu dou testemunho? Na minha relação, eu dou testemunho com meu esposo, minha esposa, com os meus filhos? Então, se eu testemunhar o nosso Senhor, se eu testemunhar o nosso Senhor, Ele também irá testemunhar ao nosso favor. Isso é muito sério. Então, isso é muito sério. Então, nós não somos impedidos de caminhar em meio ao mundo, mas nós somos obrigados, uma obrigação moral, uma obrigação de batizado, de dar testemunho onde quer que nós estejamos. Porque se você der testemunho de mim, eu também vou dar o testemunho de você. Mas se você me negar, naquela hora que você mais precisar, eu também não vou te reconhecer. É grave. E isso não é Padre Paulo que está dizendo, é o nosso Senhor. É muito grave. Não é uma ameaça, mas é um convite à tomada de consciência para que nós sejamos cristãos autênticos, tementes ao nosso Senhor e corajosos para dizer sim, sim e não. Que Deus Todo-Poderoso possa abençoar, sobretudo, os pais de família, que precisam muitas vezes corrigir os seus filhos, que precisam muitas vezes apresentar a verdade da palavra do nosso Senhor, e muitas das vezes são incompreendidos, que possam ter coragem de não ocultar o Evangelho para o bem e para a salvação dos seus. Que assim seja. Amém. Creio em Deus Pai Todo-Poderoso, Criador do céu e da terra, e em Jesus Cristo, seu único Filho, nosso Senhor,
1: que foi concebido pelo poder do Espírito Santo, nasceu da Virgem Maria, padeceu sobre Pôncio Pilatos, foi crucificado, morto e sepultado, desceu à mansão dos mortos, ressuscitou ao terceiro dia, subiu aos céus, está sentado à direita de Deus Pai Todo-Poderoso, donde há de vir a julgar os vivos e os mortos. Creio no Espírito Santo, na santa

0: Santa Igreja Católica, na comunhão dos santos, na remissão dos pecados, na ressurreição da carne, na vida eterna. Amém.
1: Ao nosso Senhor, elevemos nossas preces comunitárias.
2: Cristo, ouvi-nos, Cristo, atendei-nos.
0: Cristo, ouvi-nos, Cristo, atendei-nos.
2: Para que Cristo guie a Igreja, povo de Deus, e ela seja preenchida de coragem, audaciosa, esperança e alegria, para que ajude a humanidade a vencer seus medos, as trevas e a morte, rezemos.
0: Cristo, ouvi-nos, Cristo, atendei-nos.
2: Para que Cristo, o servo sofredor, nos ajude a superar com paciência, perseverança e amor os dramas que afligem o mundo atual, rezemos.
0: Cristo, ouvi-nos, Cristo, atendei-nos.
2: Para que Cristo, verdadeiro bem-aventurado, dê discernimento à humanidade diante dos bombardeios de informação, das más notícias, das crueldades, rezemos.
0: Cristo, ouvi-nos, Cristo, atendei-nos.
2: Para que Cristo vê os sentimentos do coração, afaste-nos de todo o medo, de toda a escuridão, a fim de que sejamos testemunhas da força e do grande amor do Senhor. Rezemos.
0: Cristo, ouvi-nos, Cristo, atendei-nos.
1: Faça também a sua prece, se coloque diante do nosso Senhor. Apresente a tua vida, a tua família, aquilo que tem afligido o teu coração. A palavra do nosso Senhor hoje nos convida a não ter medo, a encorajar-se a partir dele, pois ele nos conhece e ele sonda nosso coração e somos preciosos aos seus olhos. Apresente ao nosso Senhor a tua prece. Tudo isso nós te pedimos, ó Deus, que vive e reina na unidade do Espírito Santo.
0: Amém.

0: orar, irmãos e irmãs, para que esta nossa família, reunidas em nome de Cristo, possa oferecer um sacrifício que seja aceito por Deus Pai Todo-Poderoso.
1: Receba, Senhor, por tuas mãos este sacrifício, para a glória do seu nome, para o nosso bem e de toda a sua santa Igreja.
0: Acolhei, Senhor, nós vos pedimos, este sacrifício de louvor e de reconciliação, e fazei que por ele purificados, vos ofereçamos o afeto de um coração que vos agrade, por Cristo nosso Senhor.
1: Amém.
0: O Senhor esteja convosco.
1: Ele está no meio de nós.
0: Corações ao alto.
1: O nosso coração está em Deus.
0: Demos graças ao Senhor, nosso Deus.
1: É nosso dever e nossa salvação.
0: É justo e nos faz todos ser mais santos, louvar a vós, ó Pai, no mundo inteiro, de dia e de noite, agradecendo com Cristo, vosso Filho, nosso irmão. É Ele o sacerdote verdadeiro que sempre se oferece por nós todos, mandando que se faça a mesma coisa que fez naquela ceia derradeira. Por isso, aqui estamos reunidos, louvando e agradecendo com alegria, juntando nossa voz e a voz dos anjos e dos santos todos para cantar.

0: Pai, vós que sempre quisertes ficar muito perto de nós, vivendo conosco no Cristo, falando conosco por Ele, mandai o vosso Espírito Santo, a fim de que as nossas ofertas se mudem no corpo e no sangue de nosso Senhor Jesus Cristo.
1: Mandai vosso Espírito Santo.
0: Na noite que ia ser entregue, ceando com seus apóstolos, Jesus tomou o pão em suas mãos, olhou para o céu e deu graças, partiu o pão e o entregou a seus discípulos, dizendo: tomai todos e comei. Isto é o meu corpo, que será entregue por vós.

Do mesmo modo, ao fim da ceia, tomou o cálice em suas mãos, deu-vos graças novamente e o entregou a seus discípulos, dizendo: tomai todos e bebei. Este é o cálice do meu sangue, o sangue da nova e eterna aliança, que será derramado por vós e por todos, para a remissão dos pecados. Fazei isto em memória de mim.

0: Mistério da fé.
1: Anunciamos, Senhor, a vossa morte e proclamamos a vossa ressurreição. Vinde, Senhor Jesus.
0: Recordando, ó Pai, neste momento a paixão de Jesus, nosso Senhor, sua ressurreição e ascensão, nós queremos a vós oferecer este pão que alimenta e que dá vida, este vinho que nos salva e dá coragem.
1: Recebei, ó Senhor, a nossa oferta.
0: E quando recebemos pão e vinho, o corpo e sangue dele oferecidos, o Espírito nos una num só corpo para sermos um só povo em seu amor.
1: O Espírito nos una num só corpo.
0: Protegei vossa igreja que caminha nas estradas do mundo rumo ao céu, cada dia renovando a esperança de chegar junto a vós na vossa paz.
1: Caminhamos na estrada de Jesus.
0: Dai ao vosso servo, Papa Leão, ser bem firme na fé e na caridade, e a Paulo Romeu, que é bispo desta igreja, muita luz para guiar o vosso povo.
1: Lembrai-vos, ó Pai, da vossa igreja.
0: Esperamos entrar na vida eterna com Maria, Mãe de Deus e da igreja, os apóstolos e todos que na vida souberam amar Cristo e seus irmãos.
1: Esperamos entrar na vida eterna.
0: Abre as portas da misericórdia aos que chamartes para outra vida. Acolhei-os junto a vós, bem felizes, no reino que para todos preparartes.
1: A todos dai a luz que não se apaga.
0: E a todos nós aqui reunidos, que somos povo santo e pecador, dai-nos a graça de participar do vosso reino, que também é nosso. Por Cristo, com Cristo e em Cristo, a vós, Deus Pai Todo-Poderoso, na unidade do Espírito Santo, toda honra e toda glória, por todos os séculos dos séculos.
1: Amém.
0: Pai nosso, que estás nos céus, santificado seja o vosso nome. Venha a nós o vosso reino, seja feita a vossa vontade, assim na terra como no céu.
1: O pão nosso de cada dia nos dai hoje. Perdoai as nossas ofensas, assim como nós perdoamos a quem nos tem ofendido. E não deixeis cair em tentação, mas livrai-nos do mal.
0: Livrai-nos de todos os males, ó Pai, dai-nos hoje a vossa paz. Ajudados pela vossa misericórdia, sejamos sempre livres do pecado e protegidos de todos os perigos, enquanto aguardamos a feliz esperança e a vinda do nosso Salvador, Jesus Cristo.
1: Vosso é o reino, o poder e a glória para sempre.
0: Senhor Jesus Cristo, dissertes aos vossos apóstolos: eu vos deixo a paz, eu vos dou a minha paz. Não olheis os nossos pecados, mas a fé que anima a vossa igreja. Dai-lhe segundo o vosso desejo a paz e a unidade. Vós que sois Deus com o Pai e o Espírito Santo.
1: Amém.
0: A paz do Senhor esteja sempre convosco.
1: O amor de Cristo nos uniu.

0: Felizes os convidados para a ceia do Senhor. Eis o Cordeiro de Deus que tira o pecado do mundo.
1: Senhor, eu não sou digno de que entreis em minha morada, mas dizei uma palavra e serei salvo.

0: cruz sagrada seja minha luz, não seja o dragão meu guia. Retira-te, Satanás, nunca me aconselhes coisas vãs. É mal que tu me ofereces, bebe tu mesmo dos teus venenos, em nome de Jesus. Oremos. Renovados pelo alimento do precioso corpo e sangue do vosso Filho, imploramos vossa misericórdia, Senhor. Dai-nos receber um dia, resgatados para sempre, a salvação que celebramos fielmente. Por Cristo nosso Senhor.
1: Amém.
0: Então, prezados irmãos e irmãs, agradecemos a presença de todos nesta Santa Eucaristia. Tem alguém de outra cidade, de outra paróquia que está nos visitando? Levanta a mão, por gentileza. Olha aí, quantos visitantes. Vamos dar uma calorosa salva de palmas. Muito obrigado pela presença de vocês. Bem-vindos à nossa paróquia. Então, a cidade está cheia de turistas, pessoas que vêm visitar seus familiares, se confraternizar neste momento bonito que nós vivemos, sobretudo nós que somos nordestinos. Que seja esse tempo um tempo de paz, um tempo de concórdia, um tempo de união entre as famílias. Amados, quero lembrar a todos que quinta-feira das graças nós teremos o nosso encontro, Santa Missa, adoração, normalmente como nós temos aqui a nossa programação. Lembrando a todos que na sexta-feira nós teremos a missa também, teremos às 6:30 da manhã e fazemos lembrar da novena perpétua de Nossa Senhora das Graças, dia 27, que vai ser no sábado, às 19 horas, e você é o nosso convidado. Está chegando o tríduo do apostolado da oração, a festa do Sagrado Coração de Jesus, de 30 a 7. Então veja nas redes sociais, de 30 a 6, o padre já quer esticar. De 30 a 6. De 30 a 3. E olha que o padre nem foi para a festa. Tivesse ido, vocês iam dizer que foi por causa da festa. Mas então você é o nosso convidado a participar conosco. Lembramos a todos que também nós teremos já em agosto um grande momento, um tempo de graça para a nossa paróquia, que vai ser o avivamento para casais. Breve a gente traz mais informações para vocês. A nossa diocese de Jequié está trabalhando, se organizando para viver o jubileu de ouro da nossa diocese. E ano que vem nós teremos a Romaria Aparecida. Nós temos aqui o banner, caso você se interesse, procure a central de comunicação, procure também o nosso irmão Paulo da comunidade São João Batista. O valor está R$3.000 a partir do mês de agosto. Você vai ter 12 parcelas para pagar no valor de R$250 no carnê. Então, devagarzinho dá para pagar e dá para ir. E olha só, gente, para eu ir eu dependo de vocês, porque o padre só ganha uma passagem se fechar um ônibus. Então ajuda a levar o padre. Então você comprando a sua, você vai estar lembrando que você também já está comprando para o padre ir. Olha que coisa boa. Ah, padre, se não fechar, aí agora eu vou ter que chamar por Deus e quietar, né? Então eu peço aos irmãos que se organizem, às famílias, para que a gente possa levar um ônibus de pessoas aqui da nossa paróquia. Mais informações você pode estar procurando aqui a central. Amados irmãos, ontem nós tivemos uma grande graça, pois nós colocamos toda a parte da fachada aqui do nosso cerimonial, os vidros, graças a Deus. Então, de pouco em pouco, já está tomando forma o nosso cerimonial. E a gente conta muito com a colaboração de cada um de vocês. Quem não é afilhado de Nossa Senhora, procure os embaixadores. Tem algum embaixador aqui? Levanta a mão. Aqui, Rose, ali, Bruno, aqui, ó, lá também. Pronto, então procure para você ser um afilhado de Nossa Senhora. Como é isso, padre? Você vai doar R$ 25,00 por mês. Somente R$ 25,00 por mês. Parece pouco, mas é muito, porque o pouco com Deus é muito e colabora muito para com o nosso cerimonial. E a gente está trabalhando aqui e trabalha também nas nossas comunidades. A comunidade São Roque vai ganhar uma cara nova, porque a gente vai colocar um novo piso na igreja. Inclusive, já compramos. Agora está pendurado lá, só Deus sabe como é que a gente vai pagar. Mas a gente vai pagar. Vai ou não vai? Então, a comunidade já está se organizando. No Dia dos Pais vai ter uma bela feijoada. Tudo isso em prol do piso da igreja. Então, a comunidade São Roque também é uma das comunidades mais velhas da nossa paróquia. 55 anos de paróquia, nada melhor do que dar à comunidade São Roque um novo piso, um novo visual, para que a gente fique mais ainda confortável para rezar e se colocar diante do nosso Senhor. Então, já fiquem cientes que nós temos essa programação. Lembramos também sobre a rifa. O Pix, R$1.000, você que está gastando aí a torta direito no São João, não se preocupe, gente, gaste mais, porque você vai concorrer a R$1.000. 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Então a gente também está rifando o Chico. Chico não é uma pessoa, é um carneiro. Então Chico está sendo rifado também como segundo prêmio da nossa rifa. Então temos ali nossa irmã Carmen, mais alguém está vendendo? Levanta a mão. Por apenas R$10 a Limeira. Muito bem, fiquemos de pé, peçamos ao nosso Senhor sua graça e sua bênção. O Senhor esteja convosco.
1: Ele está no meio de nós.
0: Desça sobre cada um de vós, sobre as vossas famílias, projetos e sonhos, a bênção de Deus Todo-Poderoso, que é Pai, Filho e Espírito Santo.
1: Amém.
0: Ide em paz e que o Senhor vos acompanhe.
1: Graças a Deus.

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0: aí, tudo bem com você? Por aqui, eu, Wellington Ferreira, até às 20h, mais uma edição do nosso Sucessos GQFM hoje, domingão. E aí, como é que tá sendo teu domingo, teu restinho de domingo, tudo bem? Então, ó, aumente o volume do rádio, porque até às 20h, eu, Wellington Ferreira, tô aqui, ó, junto com você, na melhor.
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0: nossos sucessos de GQFM. E aí, tá gostando? Pra você, onde quer que se encontre, bom restinho de domingo, bom finalzinho de semana, amanhã segunda-feira, amanhã pra você começar a semana, claro, com uma programação bem especial, na melhor.
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sucessos, Zique FM até às 10, quer dizer, até às 8 da noite, às 8 horas, o Relax 89. Não sai daí, 30 segundinhos e eu volto trazendo muito mais esse restinho de domingão. Segura aí.

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Até às 8 tem sucessos GQFM. Você tá gostando? Tá terminando o seu domingo aonde? Tá em casa com a família, no barzinho, ainda tomando uma cerveja? Onde quer que você se encontre, bom domingo.

0: gente, ó, tô ficando por aqui com os sucessos, noite gostosa de domingão pra gente fechar com chave de ouro. Um abraço pra todo mundo, sai daí não, viu? Eu volto já já no Relax 89.
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0: Boa noite, amigos. Aqui estamos novamente, em nome do Cristo, para falarmos da doutrina espírita, que são os nossos ideais, a terceira revelação. E para abrir os nossos estudos à noite, vamos, como sempre, né? Ler uma mensagem, né? Edificante. E hoje nós vamos ler a mensagem ditada pelo Espírito de Maria Dolores, intitula-se Beneficência. Ante a pessoa que sofre, nunca digas impossível. Nas sendas de qualquer nível, podes doar do que tens. Para os outros, muitas vezes, na prova amarga como é, uma só frase de fé define o maior dos bens. Poucos sabem quanto valem para uma casa singela alguns metros de flanela em forma de cobertor. O pão cortado aos pedaços para conforto da mesa, a força da gentileza de quem oferta uma flor. Enxuga com teu sorriso a lágrima que te alcança. Estende alguma esperança a quem se nota sem luz. Qualquer migalha de auxílio é plantação que se faz, rendendo frutos de paz nos créditos de Jesus. E assim, meus irmãos, aí essa bela página da nossa irmã Maria Dolores, ditada pelo médium, né? Através do médium Francisco Cândido Xavier. Então, pedimos licença, né? Vamos iniciar aqui o nosso estudo do Evangelho. Nós estamos aqui no capítulo 16, né? Não se pode servir a Deus e a mamão. Meus irmãos, essa é a problemática do dinheiro. É muito criticada, até às vezes mal interpretada, né? Nos meios religiosos. Porque sempre parece que algumas religiões falam, ter dinheiro não traz felicidade, o dinheiro não é bom, não é assim que Jesus via, né? O dinheiro é o sangue da sociedade, ele ajuda no progresso, estimula as boas obras, a ambição sadia, né? Sim, o dinheiro a gente não tem ânimo, não tem pique, né? Não tem estímulo para crescer. Agora, o que Jesus quis nos alertar, que não pode vir dizer mamão, é o abuso que se faz, né? Do exagero, do apego, né? Do egoísmo, quer tudo para si, mas o dinheiro é bênção em nossas vidas. Então vamos ver aqui essa passagem do Evangelho que Jesus fala: preservar-se da avareza. Então, no meio da turba, um homem lhe disse: mestre, disse a meu irmão que divida comigo a herança que nos tocou. Jesus lhe disse: ó homem, quem me designou para vos julgar ou para fazer as vossas partilhas? E acreditou: tente o cuidado de preservar-vos de toda a avareza, por quanto, seja qual for a abundância em que o homem se encontra, a sua vida não depende dos bens que ele possua. Disse-lhe a seguir esta parábola: havia um rico homem cujas terras tinham produzido extraordinariamente e que se entretinha pensar consigo mesmo assim: que hei de fazer, pois já não tenho lugar onde possa encerrar tudo que vou colher? Aqui está, disse, o que farei: demolirei os meus celeiros e construirei outros maiores, onde porei toda a minha colheita e todos os meus bens. E direi a minha alma, tens de reserva muitos bens para longos anos, repousa, come e bebe. Mas Deus, ao mesmo tempo, disse ao homem: que insensato és! Esta noite mesmo tomar-te-ão a alma, para que servirá o que acumulastes? O que é o que acontece aquele que acumula tesouros para si próprio e que não é rico diante de Deus? Então aí, meus irmãos, vimos aí a exposição do Cristo dizendo que hoje mesmo, porque nós não estamos aqui para sempre na terra, né? Muitas vezes a gente acumula, aí vai lá, criança, moça aqui, que foi chamar Jesus para fazer fazer partilha, Jesus. É o que acontece muitas vezes, essas grandes famílias donas de grandes haveres, quando morre, quando desencarna, é uma coisa, uma brigaiada entre os filhos, sai assassinados, sai traições. Então, meus irmãos, devemos querer esse nosso dinheirinho saudável, que vai trazer o bem-estar da nossa vida, mas sem apego excessivo, nem dar prioridade só para dinheiro. Vamos ser felizes, gastarmos aquilo que precisa, né? Desapegarmos, fazer questão, às vezes, de ajudar uma pessoa que está precisando. Então, aí, às vezes, a gente não faz a caridade, com pena, com o lance de dar um pedaço de pão à criança que está com fome, isso é egoísmo. Que Jesus os abençoe. Então, passamos então para as músicas. Muita paz.
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hoje nós vamos iniciar um estudo sobre o espiritismo. Porque assim, o que é o espiritismo? Nós falamos aqui que é a nova era para a humanidade, que vai ser uma viravolta no pensamento humano. Porque sim, o espiritismo, meus irmãos, é uma doutrina, nada mais é do evangelho primitivo do Cristo. Sabe que Cristo não criou religião. Ele trouxe uma ideologia, que é o amor. Ele veio trazer a segunda parte das leis divinas, que a primeira foi Moisés, não é, que é a justiça, e ele trouxe a parte do amor. Mas ao longo dos séculos foi deturpado, né, através do que foi unir o evangelho ao senado romano, aquele que tinha muitos deuses. Então veio, surgiu o catolicismo e veio trazendo, apesar que a gente agradece o catolicismo, que ele veio trazendo o evangelho, mas chegou um momento que agora tem que fazer, tem que trazer de novo o pensamento de Jesus, como ele falou: eu não os deixarei órfãos, eu enviarei o Consolador que vai fazer reviver tudo que você tem o título. E esse Consolador é a doutrina espírita, que codificada pelo nosso cientista Allan Kardec. Então vamos ler aqui alguns pontos aqui. Olha aqui o que diz aqui sobre o espiritismo, né? Em toda a história humana, principalmente entre os povos mais antigos da Índia, Egito e Grécia, se fazem presentes os fatos mediúnicos. Existem registros da Bíblia de que os hebreus, antigo povo judeu, faziam evocações aos mortos. Nos escritos religiosos dos Vedas, livro sagrado hindu, há informações sobre a existência dos espíritos. Na Idade Média, devido à intolerância religiosa, tornou-se difícil a prática dessas manifestações. Essa época, considerada a época negra da história, impediu toda e qualquer manifestação do pensamento. A igreja se considerava a única depositária e fiel intérprete da verdade, e em nome dessa verdade perseguiam implacavelmente todos que ousavam raciocinar com independência, lançando-se às masmorras do Santo Ofício ou dos tribunais da Santa Inquisição. Por isso é difícil determinar a data exata do surgimento do espiritismo, ou melhor, dos contatos entre os espíritos e o mundo dos encarnados, pois o tema espiritismo, em sua definição precisa, foi criado por Allan Kardec para diferenciar a nova doutrina espiritualista que ele estava codificando de outras crenças e práticas existentes na época. Então aí, meus irmãos, vimos aí, porque tem uma época que o pensamento era restrito ao que a religião impunha, né? Muitos cientistas eram queimados vivos, né? Chamados de hereges, porque falava coisas que discordava do que pensava a igreja. Mas vamos que vamos, o progresso vem, a ciência vai avançando, né? Que a nossa ciência de verdade começou há 500 anos atrás, que próprio Galileu foi torturado. Então, meus irmãos, fomos acreditando que realmente a mudança do pensamento é que vai transformar

0: a tendência é melhorar. Então, meus irmãos, que Jesus nos abençoe, que possamos ter uma semana de amor, né? Sempre naquela esperança de que possamos fazer o nosso melhor, atraindo para nós as energias do bem, para que possamos nos tornar pessoas mais felizes, né? Então, que Jesus nos abençoe até o próximo domingo, né? Que agora estamos novamente aí com os nossos propósitos de amor e de paz.
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0: chegando pra ficar junto com você a partir de agora, né? Até às 10 da noite na dona do primeiro lugar.
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0: A partir de agora, em mais uma edição do nosso Relax 89. Para você, onde quer que se encontre, uma ótima noite, bom domingo para você. Até às 10, eu, Wellington Ferreira, tô aqui junto contigo com o melhor da música na nossa Jequié FM 89,7. Só lembrando que você pode participar pelo 8846-1549. Então participe e mande aquele abraço bem especial para quem você quiser. Vamos começar a nossa programação, começar o nosso Relax na noite desse domingo. Então aumente o volume do rádio, porque tá no ar o Relax 89.
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A gente não precisa nem se apresentar, porque vocês todos, vocês já conhecem a gente, né? A não ser a galera turista aí, né? Trio